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10: Salve, salve todo mundo que está na sintonia. Estamos começando mais uma edição do programa Mixtape aqui na Rede Atlântida. Essa é a rádio Top of Mind. Eu sou Nitro D, a gente vai rolar o melhor do hip hop a partir de agora pra vocês. Esse é o espaço pro rap nacional, pro R&B, pro rap norte-americano. Tudo que a rapaziada tá querendo curtir, os principais lançamentos e os clássicos. É sempre aqui no programa Mixtape. Então não vamos ficar de enrolação, a gente já vai começar de som. Chega junto com a gente nas redes sociais.
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1: Vamos que vamos, esse é o programa Mixtape aqui na Rede Atlântida. E chega junto comigo, @NitroD e @programa_mixtape. Vamos de som!

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4: E olha só a dúvida da Rosane. Doutor, eu fico excitada, mas não consigo ficar lubrificada quando tenho relação com o meu parceiro. Será que falta de lubrificação significa falta de desejo? Olha, não necessariamente. O que, que pode acontecer? Às vezes a mulher está excitada, tem desejo, mas o corpo não responde adequadamente com uma lubrificação que possa tornar a relação mais gostosa, mais prazerosa, menos desconfortável. Então, o que, que você pode fazer? Eu acho que conversar com o ginecologista é sempre uma boa ideia para discutir alternativas para essas falhas de lubrificação. E aí, uma das alternativas possíveis é o uso de lubrificantes íntimos. Esses lubrificantes íntimos melhoram a lubrificação e facilitam a penetração no momento da relação sexual. Existem também hidratantes vaginais, que são substâncias que a mulher pode usar fora da relação sexual, que também melhoram ou podem melhorar a lubrificação no dia a dia. Então, de novo, é importante procurar o ginecologista. Ele pode inclusive dosar os hormônios, porque a gente sabe que uma diminuição dos hormônios sexuais femininos também podem provocar, impactar a questão da lubrificação. Dúvidas? @ Jairo Bauer Oficial.
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4: Ariel B. Opa, tá na Atlântida, a rádio das nossas vidas. E a partir de agora, tu vai ouvir o melhor do funk aqui na Atlântida. Tá começando mais um B de baile. O maior programa de funk do sul do Brasil. Então já pega o teu celular, grava um vídeo ouvindo o programa e me marca lá no Insta, no @OArielB. Vou estar contigo aqui nessa próxima hora, então me manda um direct com teu funk favorito, teu nome e a cidade que tu tá ouvindo. E agora chega de papo e bora pra música!

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8: Tá curtindo? Então tu tá ouvindo B de Baile aqui na Atlântida, o melhor programa de funk do sul do Brasil. Eu sou Ariel B e tô contigo nessa noite. Quero saber de onde tu tá ouvindo. Me chama ali no direct, manda teu nome, tua cidade e o funk que não pode faltar no teu baile. E já aproveita, grava um story ouvindo o programa, me marca no @oarielb. Aqui é funk de verdade, do jeito que tem que ser. Segue o baile.

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9: Tá curtindo B de baile? Então grava o story, me marca no arroba o Ariel B e me manda lá no meu direct o teu funk favorito com teu nome e a cidade que tá ouvindo.

curtiu, me marcou lá no Insta e curtiu aqui o melhor do funk, os hits das antigas e aquelas que todo mundo conhece. Esse foi o B de Baile, o melhor do funk aqui na Atlântida. Eu sou o

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2: 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Um ótimo sábado, bom sábado. Uma ótima noite aí de sabadão pra você que tá ligado em toda a rede Atlântida, Santa Catarina. E a partir de agora, se juntando a nós, Santa Catarina e Rio Grande do Sul, a partir de agora, em parceria com um dos melhores clubes de música eletrônica do mundo. Hoje é a vez da gente colocar um cara que é gaúcho. Sete é gaúcho. Tô falando de Beltrán, Juliano Beltrán, ele que vai estar botando a sonzeira pra galera a partir de agora no nosso Green Valley Stage. O cara tá gigante, o cara é uma das referências do tech house brasileiro lá fora, na gringa. Então já sabe, é sonzeira, é groove, é aquela música, é aquela sonzeira que deixa você ligado do início ao fim. Vamos nessa? Green Valley Station com Juliano Beltrán.

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0: são as batidas da música eletrônica na programação aqui da Atlântida. Essa é a rádio das nossas vidas, Beltrão, na programação aqui do nosso Green Valley Station. E tem um detalhe que eu acho muito legal, muito bonito. O Michael Bibi era ídolo do cara. O Beltrão, ele ouvia Bibi antes de qualquer um tocar a música dele. E hoje, os dois já são considerados aí grandes amigos. Ele mesmo já contou que ainda estranha quando percebe que está numa conversa qualquer com o próprio ídolo. Ou seja, olha o tamanho que o Beltrão já está na cena eletrônica mundial, né? Gaúcho, galera do Rio Grande do Sul com certeza conhece muito o Juliano Beltrão, né? Sabe da sonzeira que ele faz, e ele foi o grande nome aí que movimentou o nosso Green Valley Station de hoje. Chegamos ao final de mais uma edição do nosso Green Valley Station. Beltrão, do início ao fim, groove que não dá trégua, e para quem já era fã, deu para confirmar o motivo, né? E para quem está conhecendo agora, já guardem esse nome, que com certeza a gente vai ainda ouvir muito dele. Lembrando, todo sábado o melhor da música eletrônica na programação aqui da Atlântida, em parceria com um dos melhores clubes do mundo. Para quem tá pertinho aqui em Santa Catarina, vou dar uma dica: a pista tá aberta, tá quente, hoje a noite promete. Tem Max Styler no clube com Scenarios, ou seja, duas grandes referências da música eletrônica em uma mesma noite. Ingressos ainda disponível em Green Valley BR. Então, para quem tá aí em Camboriú, né, meia-noite ainda é cedo. Para quem tá na volta aí, vai para lá, porque a festa ela promete até o dia amanhecer. E na agenda, para quem quer ficar ligado aí nos próximos eventos, dia 10 de outubro tem Edelbrook, e depois lá em janeiro, por enquanto confirmado, tem Artbat. Ou seja, quer ficar por dentro? Arroba Green Valley BR nas redes sociais, e aí você fica por dentro de tudo que acontece em uma das principais pistas de música eletrônica do mundo. Eu, arroba TT Trevisol, vou ficando por aqui. Valeu, Rio Grande do Sul, valeu, Santa Catarina, uma ótima noite pra você, divirtam-se. E já sabe, né? Sábado que vem tem mais Green Valley Station aqui na Atlântida.
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Weekend, fazendo a festa de todo o sul do Brasil, aqui nas ondas da Rede Atlântida. Eu sou arroba Guzanotto, seja muito bem-vindo por aqui, é um prazer ter a sua companhia e a sua parceria. Te convido também para participar com a gente online, através do ATL DJ Oficial, pedir o seu som. Se você quiser saber o nome de alguma música que eu toquei por aqui também, pode me chamar por lá que a gente troca essa ideia, beleza? Vamos abrir de músicas com uma sonzeira. O som é de Prospa, a faixa Free Your Mind já tá no topo das paradas, inclusive bombando no verão europeu. E aqui é uma versão exclusiva do Atari DJ com um instrumental clássico de Daft Punk, com a faixa One More Time, abrindo a noite de músicas do Atari DJ Weekend, aqui na Atlântida. Good.

0: Sons era de Huguel, David Guetta, French Montana e Aidan Martin com Shine pra gente fechar o primeiro bloco de sons. Também rolou por aqui a versão de Lucas Malvin pra Por Supuesto. Antes disso, remix do Atari DJ, versão exclusiva no bloco da Candy Shop com Rihanna vs Massa Pills. Na sequência, Disco Lines e Tinashe com No Brook Boys. Também tocamos o som de Jazz Fly com Mind, ainda Jennifer Lopes e David Guetta com Save Me Tonight, pra gente fechar o primeiro bloco de músicas.
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0: Tim Deluxe é britânico e teve uma carreira muito ligada à house music. Em 2002, ele ganhou projeção internacional com uma produção que tinha os vocais de Sam Obernick e acabou chegando ao topo da parada dance britânica. A faixa nasceu no circuito de clubs e virou um dos sons mais marcantes daquela fase da house music. A gente tá falando de Tim Deluxe e Sam Obernick na faixa It Just Won't Do.

0: Florida e Kesha com Ride Round. Pra gente fechar mais um bloco de músicas do ATL DJ aqui nas noites da Atlântida. Eu vou pra um breve intervalo comercial, vou tocar a saideira antes por aqui e daqui a pouquinho eu volto com mais música. Pra gente fechar o bloco, parceria de David Guetta, Third Party e os vocais de John Martin. John Martin, inclusive, que emprestou a voz pro hit Don't Worry Child. E agora nessa collab com Guetta, mais uma sonzeira chamada Human.
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8: Voltamos, eu sou arroba Gusanotto, já tô de volta pra tocar muita música e a gente seguir de festa por aqui com a trilha sonora oficial do seu final de semana. Pra pedir

0: Cake pra gente fechar mais um bloco e fechar essa edição do ATL DJ Weekend aqui nas ondas da Rede Atlântida. Eu sou arroba Guzanotto, muito obrigado pela sua companhia e parceria. O ATL DJ segue online no arroba ATL DJ Oficial. Um ótimo final de semana pra você e até mais.
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1: O mineiro Josias estava no Rio de Janeiro, abismado com as praias, sem camisa, aquele calção Adidas, samba canção, pé descalço, sem cueca por debaixo, os cariocas zombando, cantando piada de mineiro, alheia tudo, o mineirinho olhou para aquele marzão e não se aguentou. Correu a toda velocidade, deu um margulho. Deu cambaiota, pegou jacaré e tudo mais. Quando saiu, o calção de tecido, enfim, estava transparente e grudadinho na pele. Todo mundo na praia, olhando pro tamanho do pinguelo do mineirinho, coisa que chamava atenção, pertinho do joelho, pra fora do calção. A turma nunca tinha visto coisa igual. As mulheres com aquele sorrisão, os homens rosto de inveja. Todo mundo só tinha olhos pro bichão do mineiro. E aí o mineirinho então se apercebeu da situação, ficou todo envergonhado e tascou-lhe.
2: Que é, rapaziada? Vai dizer que quando vocês pulam na água, o tico de vocês não encói.
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1: Indo ao trabalho, estava no 15º andar do meu prédio, peguei o elevador, logo minha vizinha abençoada pela natureza, com seios fartos e volumosos, deslumbrantes, estava com um decotão, entrou e disse, aperta um, não. Apertei, apanhei.
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0: 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Mais uma música que a gente ouve juntos na rádio das nossas vidas. 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
1: Bah, Neto, lembrei de uma história antiga lá do Alegrete, tempo de futebol. Lá tinha um campo da Canjiqueira, que era na Cidade Alta, né? Tinha o time do Cruzeiro, oficial, o segundo do Cruzeiro. Meu pai jogou lá no Cruzeiro e tal. E a gente ia sempre pro final de semana assistir lá. E os caras inventavam as histórias. E eles contaram uma vez que teve um escanteio. E as casas ficavam do lado do campo, assim, né? E aí disse que o cara pegou e vai bater um escanteio, assim, ajeitou a bola no escanteio. Fiz aquele sinalzinho, vai pra área, assim, tal, ajeitou, assim. Quando ele prendeu-lhe o pé na bola pra cruzar pra área, um porco se mete entre ele e a bola. E o louco... mas encheu o pé no porco, quebrou a perna em 3 lugares, cara. E aí vai pro hospital, aquela ambulância levando pro cara, e o amigo dele, parceiro dele, diz, pô, tem que visitar o cara lá, né? Barriga, vou ter que ir lá no Barriga, ver se o Barriga tá bem, né? Tá hospitalizado. Aí ele entra no quarto do Barriga, assim, o Barriga com a perna pra cima e morrendo de rir, não parava de rir, assim. E ele, pô, Barriga, apavorado que tu quebrou a perna em 3 lugares, cara. Eu vim aqui, tu tá dando risada. Ele diz, é que tu não viu a cara do alemão que cabeceou o porco.

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1: O Garotão decidiu navegar pra desbravar os mares. E aí ele foi navegar pra desbravar os mares e deu ruim no barquinho dele. Naufragou. Oxi. E acordou numa ilha. Acordou na ilha com uma fome, né? Ele acordou no meio da ilha, assim, apavorado, com muita fome, e começou a andar pela ilha pra desbravar a ilha. E aí uns caras de uma tribo encontraram ele. Amarraram ele e falaram assim: tu tem duas opções, dar o buguga ou a morte. E aí ele pensou, olhou pros lados e falou: ah, o buguga. E aí os caras da tribo foram lá e...
2: Bubu buga.
1: E ele foi embora. Andando de novo, encontrou outra tribo. Pegaram ele, amarraram ele. Tu tem duas opções: buguga ou morte.
2: E, pô,
1: tem muita vida pela frente, né?
2: Ah, buguga de
1: buguga.
2: Novo?
1: Buguga. E a tribo lá.
2: Buguga.
1: E aí ele continua andando. Cara, encontrou a terceira tribo. Chegou na terceira tribo, amarraram ele, prenderam ele e falaram: tem duas opções, buguga ou morte. Chegou o líder da tribo lá, né? Olhou pra ele e falou: e aí, chefe? Buguga ou morte? Ele: ah, morte? E aí o chefe da tribo olhou pra ele e falou assim: ó, tá, mas antes o buguga.
3: Tu não vai te escapar.
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1: Delegado de polícia chega a uma cidade do interior e decide caminhar para conhecer melhor os lugares e os seus habitantes. Nessa cidade havia um nego velho muito conhecido por fazer amizade com todo mundo e gostava de um bom papo, né? Ao saber da chegada do delegado, ele resolve se aproximar e se oferece para apresentar a cidade. Durante o passeio, vai mostrando cada ponto turístico. Ao passarem próximo à prefeitura, onde havia um lago logo atrás, o nego velho comenta rapidamente: meu querido, quando tu quiser dar uma aliviada naquela pressão do dia a dia, tu pode fazer o seguinte, tu pode ir ali atrás da prefeitura, ao lado do lago, meu querido. Tu vai chegar lá, vai ter uma burrinha e um banquinho. Aí o delegado interrompe: não, peraí, eu sou casado, eu não quero saber disso, muito obrigado, eu te agradeço aí. 6 meses depois, já tomado pelo estresse do trabalho, pressão do dia a dia, o delegado resolve dar uma olhada naquele lugar que o nego velho tinha dito pra ele. Chegando lá, tem uma placa escrita: cabaré comunitário. Aí ele olha, tem uma burrinha e o banquinho. Segue em frente, no fim acaba tendo uma noite prazerosa com a burrinha. No dia seguinte ele procura o nego velho. Bah, nego velho, não aguentei a pressão do dia a dia. Acabei seguindo o teu conselho e fui lá. Me aliviei com a burrinha. Aí o nego velho: quê? Tá louco, meu querido? Mas o senhor não deixou nem eu terminar de falar aquela hora? A burrinha é só pra atravessar o lago, meu querido. O cabaré é do outro lado.
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2: E olha só a dúvida do Roberto. Doutor, nesse final de semana estava brincando com meu filho próximo a uma ciclofaixa em um parque em São Paulo e quase fomos atropelados por uma bicicleta em alta velocidade. Já não está na hora de ter medidas mais drásticas aí com relação a essa questão da velocidade nas ciclofaixas? E olha só, Roberto, a tua dúvida é muito boa e ela discute um tema bastante atual, que é essa convivência urbana. Quanto mais alternativas de mobilidade as grandes cidades oferecem, é muito bom, porque a gente fica menos dependente do automóvel, mas essa mobilidade mais sustentável também precisa ser mais segura. Em São Paulo, a prefeitura já estabeleceu o limite de 20 km por hora para bicicletas elétricas e equipamentos individuais autopropelidos em ciclovias e ciclofaixas. E nos espaços em que a circulação é compartilhada com pedestres, como por exemplo faixas de travessia de pedestres, o limite previsto é de 6 km por hora. As regras já deveriam ter começado, mas a prefeitura voltou atrás e começou com uma etapa educativa. Isso é muito importante para garantir a segurança e a saúde de todos, tanto dos ciclistas e principalmente dos pedestres. Dúvidas? @JairoBauerOficial.
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1: O mineiro Josias estava no Rio de Janeiro, abismado com as praias, sem camisa, aquele carção Adidas, samba canção, pet cars, sem cueca por debaixo, os cariocas zombando, cantando piada de mineiro, alheia tudo, o mineirinho olhou para aquele marzão e não se aguentou. Correu a toda velocidade, deu um mergulho. Deu cambaiota, pegou jacaré e tudo mais. Quando saiu, o calção de tecido, enfim, estava transparente e grudadinho na pele. Todo mundo na praia, olhando pro tamanho do pinguelo do mineirinho, coisa que chamava atenção, pertinho do joelho, pra fora do calção. A turma nunca tinha visto coisa igual. As mulheres com aquele sorrisão, os homens roxos de inveja. Todo mundo só tinha olhos pro bichão do mineiro. E aí o mineirinho então se apercebeu da situação, ficou todo envergonhado e tascou-lhe.
2: Que é, rapaziada? Vai dizer que quando vocês pulam na água, o tico de vocês não encói.
0: 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Tá legal? Muito obrigado.

Salve, Rael. Salve, Mano Brown. O filósofo Friedrich Nietzsche declarou: não acredito num Deus que não dance. E eu, Dom Filó, acrescento: não acredito num fiel que não mexa. Corpos pretos dançantes, pensantes, libertos e esperançosos, seguem como ondas resistindo aos novos tempos, em busca de futuras conquistas.

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3: E olha só a dúvida do Roberto. Doutor, nesse final de semana estava brincando com meu filho próximo a uma ciclofaixa em um parque em São Paulo e quase fomos atropelados por uma bicicleta em alta velocidade. Já não está na hora de ter medidas mais drásticas aí com relação a essa questão da velocidade nas ciclofaixas? E olha só, Roberto, a tua dúvida é muito boa e ela discute um tema bastante atual, que é essa convivência urbana. Quanto mais alternativas de mobilidade as grandes cidades oferecem, é muito bom, porque a gente fica menos dependente do automóvel, mas essa mobilidade mais sustentável também precisa ser mais segura. Em São Paulo, a prefeitura já estabeleceu o limite de 20 km por hora para bicicletas elétricas e equipamentos individuais autopropelidos em ciclovias e ciclofaixas. E nos espaços em que a circulação é compartilhada com pedestres, como por exemplo faixas de travessia de pedestres, o limite previsto é de 6 km por hora. As regras já deveriam ter começado, mas a prefeitura voltou atrás e começou com uma etapa educativa. Isso é muito importante para garantir a segurança e a saúde de todos, tanto dos ciclistas e principalmente dos pedestres. Dúvidas? @JairoBauerOficial.
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1: Yeah. Projota Vitão.

0: 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Que levou a facada?
1: O garotão decidiu navegar pra desbravar os mares. E aí ele foi navegar pra desbravar os mares e deu ruim no barquinho dele. Naufragou. Oxi. E acordou numa ilha. Acordou na ilha com uma fome, né? Ele acordou no meio da ilha, assim, apavorado, com muita fome, e começou a andar pela ilha pra desbravar a ilha. E aí uns caras de uma tribo encontraram ele. Amarraram ele e falaram assim: tu tem duas opções, dar o buguga ou a morte.

0: E aí ele pensou, olhou pros lados e falou: ah, o Buguga. E aí os caras da tribo foram lá e...
1: Bubuguga.
0: E ele foi embora. Andando de novo, encontrou outra tribo. Pegaram ele, amarraram ele. Tu tem duas opções: Buguga ou morte.
1: E, pô,
0: tem muita vida pela frente, né?
1: Ah, Buguga de novo.
0: Buguga. E a tribo lá. E aí ele continua andando. Cara, encontrou a terceira tribo. Chegou na terceira tribo, amarraram ele, prenderam ele e falaram: tem duas opções: Buguga ou morte. Chegou o líder da tribo lá, né? Olhou pra ele e falou: e aí, Xan? Buguga ou morte? Ele: a morte? E aí o chefe da tribo olhou pra ele e falou assim: ó, tá, mas antes o Buguga.
2: Tu não vai te escapar.
3: Se tu quiser. Se tu quiser mais momento como esse, vai lá na TLTV, no YouTube, que tu vai achar muito legal. Tá legal? Muito obrigado.

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2: E olha só a dúvida do Roberto. Doutor, nesse final de semana estava brincando com meu filho próximo a uma ciclofaixa em um parque em São Paulo e quase fomos atropelados por uma bicicleta em alta velocidade. Já não está na hora de ter medidas mais drásticas aí com relação a essa questão da velocidade nas ciclofaixas? E olha só, Roberto, a tua dúvida é muito boa e ela discute um tema bastante atual, que é essa convivência urbana. Quanto mais alternativas de mobilidade as grandes cidades oferecem, é muito bom, porque a gente fica menos dependente do automóvel, mas essa mobilidade mais sustentável também precisa ser mais segura. Em São Paulo, a prefeitura já estabeleceu o limite de 20 km por hora para bicicletas elétricas e equipamentos individuais autopropelidos em ciclovias e ciclofaixas. E nos espaços em que a circulação é compartilhada com pedestres, como por exemplo faixas de travessia de pedestres, o limite previsto é de 6 km por hora. As regras já deveriam ter começado, mas a prefeitura voltou atrás e começou com uma etapa educativa. Isso é muito importante para garantir a segurança e a saúde de todos, tanto dos ciclistas e principalmente dos pedestres. Dúvidas? @ Jairo Bauer Oficial.
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barulho aí, quero ouvir barulho aí! Salve Planeta Atlântida! Salve Brasil! Essa próxima canção é em nome do nosso amor. Beleza? Que dure pra sempre. Simbora! Um, dois, três, foi!

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E daí, galera? Salve, planeta.

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Isso foi bonito demais, galera! Salve, planeta Atlântida!

0: Pra vocês se cuidarem. Se cuida aí, galera. Valeu, muito obrigado. Valeu, Planeta Atlântida.
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4: E olha só a dúvida da Rosane. Doutor, eu fico excitada, mas não consigo ficar lubrificada quando tenho relação com o meu parceiro. Será que falta de lubrificação significa falta de desejo? Olha, não necessariamente. O que, que pode acontecer? Às vezes a mulher está excitada, tem um desejo, mas o corpo não responde adequadamente com uma lubrificação que possa tornar a relação mais gostosa, mais prazerosa, menos desconfortável. Então, o que, que você pode fazer? Eu acho que conversar com o ginecologista é sempre uma boa ideia para discutir alternativas para essas falhas de lubrificação. E aí, uma das alternativas possíveis é o uso de lubrificantes íntimos. Esses lubrificantes íntimos melhoram a lubrificação e facilitam a penetração no momento da relação sexual. Existem também hidratantes vaginais, que são substâncias que a mulher

0: pode usar fora da relação sexual, que também melhoram ou podem melhorar a lubrificação no dia a dia. Então, de novo, é importante procurar o ginecologista. Ele pode, inclusive, dosar os hormônios, porque a gente sabe que uma diminuição dos hormônios sexuais femininos também podem provocar, impactar a questão da lubrificação. Dúvidas? @ Jairo Bauer Oficial.
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0: só, o que tu vai ouvir agora é o resumo de tudo que nós fizemos de pior e melhor a semana aqui no Pretinho Básico. Que levou a facada?
1: Nego velho tava em casa, sossegado, deitado,

0: que nem arreio na sala com seu cachorro, fiel, vira-lata, tupi, deitado, bem quentinho, embaixo do banco. Nisso chegou um compadre dele, que foi pra visitar. O homem senta no banco, começa a tomar um mate, começou a prosear, só que o compadre tava com baita de um problema de uma infecção intestinal daquelas pesadas. Mas com vergonha, né? Pedi pra ir no banheiro, né? Não queria ir, mas daqui a pouco, não aguentando a pressão, o compadre peidou, mas silencioso, ficou ali, quietinho, verdadeira bomba química rolando. Aí o nego velho, sentindo aquele aroma insuportável, olhou pra baixo do banco e gritou: sai daí, tupi! Aí o compadre pensou: pá, mas para aí, que beleza, ele achou que foi o cachorro. Dois minutinhos depois, a conversa continua e o compadre soltou o segundo, mais silencioso ainda, mas mais tóxico do que o primeiro. Aí o nego velho mexe o nariz, olha feio pra baixo do banco e esbraveja de novo: sai pra fora, tupi, pelo amor de Deus, que cachorro infeliz! Aí o compadre, rindo por dentro, pensou: gênio, cara, o cachorro é o meu escudo perfeito, era tudo que eu precisava pra esse momento. Mais uns minutinhos de conversa, a barriga do compadre roncou de novo e ele soltou pela terceira vez aquela complicação. E essa veio pesada, assim, nível calamidade pública. O ar da sala chegou a ficar denso. O nego velho, já com os olhos meio lacrimejando por causa do cheiro, levantou do arreio, aponta o dedo pro cachorro que tava embaixo do banco e gritou desesperado: sai daí, tupi! Antes que esse louco cague na tua cabeça!
1: Se tu quiser, se tu quiser, se tu quiser mais momentos como esse, vai lá na TLTV, no YouTube, que tu vai achar muito legal. Tá legal? Muito obrigado!

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13: Olá, olá, muito boa tarde, amigo e amiga ligados na Atlântida, Rádio das Nossas Vidas. Estamos chegando com o Pretinho Básico, 1h03 deste início de tarde de quarta-feira, dia 2.
14: Não.
15: O que aconteceu, cara? Não.
13: Tem que ser um troço muito importante para justificar
15: que só ele ouviu
13: interromper a abertura oficial do programa. Desculpa.
16: Ah, eu não vou dedurar, meus amigos. Não vou acontecer nada, a culpa foi minha.
15: Tu ouviu alguma coisa, Alexandre? Algum barulho?
13: Cara, eu tô compenetrado fazendo meu trabalho.
15: Mas tu ouviu algum barulho de
13: nada,
15: mundo?
13: Nada,
15: então pronto,
13: nada.
15: Segue o jogo. Segue o jogo.
17: É só abertura e encerramento que ele fica bravo.
15: É isso aí.
17: Né?
15: Por isso que,
17: cara,
15: uma boa, assim.
16: É que eu achei que tinha vazado no, pra todo mundo.
15: Não vazou. Não vazou. E é assim que se mela o clima de uma pessoa. É assim que se mela o clima de uma pessoa. Pessoa tá feliz da vida, bem.
17: Parabéns.
15: Feliz da vida. Tocou um discorama espetacular.
17: Verdade, tá muito bom.
15: Dia de sol, ânimo.
17: Aí. Grêmio amanhã.
15: Isso, só o Grêmio joga mesmo.
17: Cara, olha.
15: Já ganharam, né, Rafinha? Passou já.
17: A vontade que eu tenho agora, não

0: palavra Rafael Gomes pra explicar o que aconteceu. Pra não ficar me sentindo um idiota aqui.
1: Não, não, eu não quero dedurar um amigo.
0: Não, não, agora tu vai dedurar.
1: Não, eu quero assumir, agora, eu quero assumir, fui eu que fiz a cagada. Eu não devia ter
0: por quê?
1: Falado nada.
0: Por que que tu foi, foste induzido a fazer a cagada? Fala, o que aconteceu? Porque o Lelê arrotou. Qual é a novidade?
2: Lelê
0: peidou. Qual é a novidade?
2: Não, não, eu fui lá no canto.
3: Lelê com refluxo, qual é a novidade?
4: Lelê reclamou. Qual é a novidade?
0: Não, não, não, só um pouquinho. Isso tem sido controlado, a minha alimentação mudou.
3: Mais ou menos,
0: de um tempo,
3: né,
0: pra cá, eu tô arrotando muito menos.
1: Mas
0: sabe?
1: Teve uma recaída,
3: né? Tu passa comendo?
0: É porque eu almocei muito rápido agora. E fui ali no canto pra fazer o porque realmente veio.
3: Isso é verdade.
1: Não
3: é
1: que ele não deu um arrotinho, ele deu um arroz.
0: Vou te dar uma sugestão de amigo, Lelê. Vou te dar uma sugestão de amigo, nós somos amigos, eu vou te dar uma sugestão de amigo.
3: Almoça depois
0: do programa.
2: Não consigo.
0: Ah, não consigo. Não, eu não consigo, é relativo, Lelê. Tem gente que não almoça, ponto.
2: Sabe o que, que é? É que hoje nós temos gravações imediatamente depois do PB, de um conteúdo exclusivo que a gente tá fazendo pro YouTube da Atlântida.
3: Mais cedo. Certo. Meio dia e 10.
0: Tá bem.
2: É o que eu gostaria de ter feito hoje, só que não deu, por isso que eu tive que almoçar mais.
4: Não tá pronta a comida ali embaixo?
0: Não, meio-dia 23 eu cheguei aqui no estúdio, tava aqui, ouvindo música.
2: Não, eu estava cuidando do horário político.
0: Não precisa?
2: Precisa. Não precisa.
4: Tem ministro.
2: A orientação que foi repassada pelo gestor, no caso Alexandre Fetter, é que quem dá o play no horário político tem que dar o stop no horário político.
0: Quem não, bota... negativo.
2: Foi a informação que chegou.
0: Não, negativo, porque o que eu penso? Se eu vou ter que estar lá ao meio-dia 25 para fazer o programa, por que que eu vou prender o cara até o meio-dia 25?
2: Se tu te atrasar nesse trânsito horroroso de Porto Alegre, quem dá o stop?
0: Não, eu não vou me atrasar, porque é compromisso, é como eu todos os dias não me atraso.
2: Todos os dias de horário político, eu dou play no horário político depois do bola, eu fico aqui dentro até tu ou Rafinha entrarem. Isso é responsabilidade.
0: Pode vazar, Lelê. Pode dar o play e dar o vazar.
2: É,
0: porque se não tiver alguém aqui ao meio-dia 25, a responsabilidade é de quem não estava aqui ao meio-dia 25.
2: Mas eu não consigo ter esse pensamento individualista trabalhando numa corporação.
0: Muito pelo contrário, ele é corporativista o pensamento.
2: Tá, então tô liberado.
0: Tu faz a tua e deixa que o outro faz a dele.
2: Então não terei mais problema de almoçar.
0: Porque o outro tem que fazer a dele.
2: Tá bom.
0: Fala, Ivan, posso te ajudar?
3: 1:07 agora.
4: Um pequeno questionamento.
0: Pois não.
4: Primeiramente, uma ótima tarde a todos.
0: Obrigado.
4: Não é correto, em qualquer profissão, que você deve passar o posto pro outro. Por exemplo, se tu não pintar, alguém vai ter que assumir. O problema de tu não vir é um problema, mas o problema da rádio ficar sem ninguém é um outro problema muito maior. Então eu acho que o Leandro tá corretíssimo. Então o cara que vai assumir tem que chegar antes pra assumir o posto e liberar
3: ele.
4: Não,
3: faz nenhum sentido isso que tá falando.
0: Cara, essa é a tua opinião. Essa é a tua opinião.
4: Tu me contou uma história assim, ó.
0: Essa é a tua opinião e eu respeito a tua opinião. Eu respeito a tua opinião, mas eu estou assumindo a responsabilidade sobre a minha chegada no horário do programa.
2: Okay. E no dia que for o Rafinha no discurama?
0: Ah, ele assume a responsabilidade.
3: Agora faz jus, as duas vezes que eu cheguei, o que eu fiz aqui pra ti? Lelê, pode liberou. Sair que a responsabilidade
2: perfeito,
3: é
2: perfeito, chegou.
4: Esse é o certo.
2: Chegou uma pessoa pra apertar o botão meio-dia 25, eu saio.
3: Eu aperto o botão que precisar.
2: Né? Labutan?
4: O Labutan já
3: eu tô,
4: valeu.
3: Eu tô
4: aqui.
3: Curioso pro.
0: Agora, eu até aí, te né? daria razão, Ivan, mas daí os dois estariam errados.
3: Aí eu
0: prefiro que aí só tu esteja. Seriam
1: dois falando merda.
0: Exato. Posso continuar o programa agora ou tu tem mais alguma questão a colocar?
4: Tem.
1: Eu gostaria de ouvir. O que é que tu quer falar?
4: Eu gostei do... Tem. O zoológico de Sapucaí.
3: O Jerônimo não tá mais lá.
4: Exatamente.
2: Vai, tá esfarelando o asfalto da BR.
1: Tem que ter leão.
0: Que loucura, cara.
2: Há 6 meses que os caras trocaram o asfalto.
0: Eu te perguntei. A culpa é minha, eu te perguntei.
4: Exato. Eu tô perguntando, rapaz. Eu tenho.
0: Gostei. Coisa linda. 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Quer falar alguma coisa, Gomes?
1: Não, tô parado pra prestar atenção.
0: Não.
1: Nossos parceiros são a coisa mais importante desse programa.
4: Não é.
3: Então, no início, tu deveria ter ficado quieto.
4: É, não entregar o teu parceiro.
1: Ele não tava falando.
3: Tava apresentando.
4: Não, mas tu entregou o teu parceiro.
1: Eu não entreguei, fiquei quieto, fui forçado, fui coagido.
0: Hoje é 2 de setembro de 2026, é dia do repórter fotográfico. Um abraço a você, colega repórter.

0: fotográfico. Por que seria hoje o dia do repórter fotográfico, Rafael Gomes?
1: É o dia que a lei foi regulamentada no Brasil. Um abraço pro Jefferson Botega, nosso parceiro aqui de GZH.
0: Esse aí é
1: um dos maiores, se não o maior repórter fotográfico que eu conheço.
2: Meu irmão Fábio Dutra, baita fotógrafo da Zona Sul do Estado. Beijo pra ele.
0: Tá bem.
3: Grandes.
0: 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Blue é um cachorro.
2: Que bonito, cara. Um cachorro bonito.
1: Ah, que amor.
0: Mas a gente não tinha combinado.
2: O quê?
0: Vocês querem me enlouquecer.
2: Não, vocês não.
0: A gente não tinha combinado que quando fosse um cachorro, a citação dos nossos amigos da Supra era da comidinha pro cachorro, e quando é um gato, a comidinha é do gato, nós não tínhamos combinado.
3: É que a Supra tem alimentos pra todos os animais.
0: Sim, temos. É justamente por isso que a gente queria adequar. Quando for gato, é gato.
4: Mais uma pé de música.
0: Quando for cachorrinho, é cachorrinho. Quando for coelhinho, é o Bunny. Né? Quando for cavalinho, é o Rock. Sim, né?
4: Caramba. Quando for a égua, é aguinha.
1: É que eu achei a Blue muito bonitinha, a Blue. Muito bonitinha.
2: Mas ele só pediu uma coisinha.
0: É, só.
4: Tá, mas a Blue é um
0: cachorro,
4: pra... é um
0: E não
4: gato.
0: Tinha um gatinho pra botar hoje?
1: Tinha.
0: E não dá pra botar a Blue amanhã? E hoje botar o gatinho?
1: Pode.
0: Pode. Não.
2: Ai.
0: Eu me sinto chato falando isso.
1: É que eu achei a foto tão bonita.
0: Tá bem. Tá bem. Não, de fato é linda a foto. Linda a foto, lindo bichinho.
2: Escolheu um baita.
0: Olha ali a carinha
1: ela
0: dele.
1: Ela é uma gatinha.
0: Lindo, muito lindo.
3: Não, ela escolheu... é uma cadelinha.
1: Isso. Mas ela é linda que é uma gata.
3: É verdade.
0: Tá bom. A Blue é uma American Bully de Santiago, do American Rio Grande Bully. Do Sul, dos tutores Guilherme e Tayane.
2: American Bully, baita sono, Lenny Kravitz. Anyone on me, American Bully. Adoro Lenny Kravitz,
0: tá bebendo,
2: que vir mais.
0: Tá, né? Bebendo durante o programa, agora chegou nesse nível.
2: Tô, carimbei.
1: Com a latinha na
0: com
1: mão.
0: Com a latinha, com o latão na mão, é isso?
2: Isso aí, cara, dei uma carimbadinha e toque show.
0: Pilsen, nossa.
3: Quarta-feira.
0: Senhora. Quarta-feira, uma da tarde.
2: Tô me preparando
4: hoje
2: pro
4: é
2: jogo.
4: Dia de jogo, é?
2: Dia de jogo, hoje tem jogo.
0: O time joga hoje?
2: Joga.
0: É Santos ou Palmeiras?
2: Sou Vasco.
0: Hã? Vasco.
2: Meu pai era Vasco, meu pai era fã do Ademir Queixada, grande ídolo da Copa de 50, perdeu que no Barbosa entregou.
3: Não, não faz isso.
0: Ouvinte aniversariante é Josiele Morbach.
2: Difícil, né, Rafinha?
0: A Josiele Morbach é técnica de enfermagem de Laranjeiras do Sul, no Paraná, fazendo 36 aninhos.
2: Bairro de Laranjeiras.
0: Vai, mestre, sai desse armário de uma vez.
4: As enfermeiras e as técnicas de enfermagem amam o mestre. O mestre sabe disso.
2: E é bom, né, mestre? Né? Enfermeiro é bom, mestre.
4: É maravilhoso, mestre, é uma profissão que a gente tem que ter muito cuidado.
0: Ele é mestre.
4: Aí, na idade... primeiro momento, quando tu entra no hospital, quem é que te atende? A enfermeira. Ou a técnica de enfermagem.
2: E na sua idade é muito bom, que você já tem uma namorada e uma cuidadora, né?
4: Eu respeito os profissionais da saúde.
2: Eu também, não falei nada demais.
0: Aniversariantes do dia de hoje, começando com Alexandre Pato. Ex-jogador de futebol, comentarista, fazendo 37 anos.
2: Era bom, mas, né, não...
3: Não, ele foi um bate jogador.
2: Mas não aconteceu, cara, como a gente imaginava, né?
1: É, ele era pra ser 9 da seleção.
3: Pra mim, aconteceu tudo que tinha acontecido.
0: Boa, Lelê.
4: Não, tá errado, Lelê.
1: Ele só jogou bem quando a gente precisava.
2: É correto falar que ele foi um amor de verão de vocês?
3: Mas o verão ainda esqueci.
1: Cara, ele não jogou um ano no Inter. Ele estreia em dezembro.
2: Contra o Palmeiras. Ele acaba com o jogo,
1: antes
2: no jogo que tá chovendo.
1: Em julho, ele vai pro Milan.
0: Eu acho que o Pato ele foi atacado por aquele. Não sei se chega a ser vírus ou o que que é, mas ele foi atacado por aquela vontade de ser mais celebridade do que jogador, claro, de futebol.
2: Mas sim, o casting dele, a filha do Berlusconi.
1: Bárbara Berlusconi.
2: Ah, o Kaique Brito.
1: Stephanie Brito.
2: Tá, foi Stephanie.
1: Foi Stephanie.
2: Chega no Kaique.
4: Mas ele teve lesão também,
1: a...
4: né?
1: Rebeca Bravanel.
2: Pô, o cara, o sogro dele era o Silvio Santos. Tu já imaginou chegar pra comer uma lasanha?
0: E é
2: tu...
0: o Silvio Santos.
2: Puxa, ele falou, se fosse eu, o padre, entendeu?
0: Salma Hayek, a atriz Salma Hayek, fazendo 60 anos hoje.
2: Pariu, puta que...
1: Não, para.
2: Essa aí é show... Você é nem personagem.
3: Responsável por uma das cenas mais lindas da história do cinema.
2: Qualquer um.
3: Drink no Inferno.
4: Ah, é verdade.
3: Lembrei da cena.
4: Lembra? Bom filme.
2: Os caras, ela também tá na balada do pistoleiro com o Antônio Bandeiras. Isso é uma baita do
0: atriz. Que a gente fala quando o ano não tá muito legal assim, quando o ano tá ruim? Que a gente diz? Que ano horrível! Que ano horrível, fazendo 62 anos hoje.
2: Esse esse aí, olha, esse, vamos falar a verdade?
0: Fala.
2: Esse é muito ruim, ator. Esse é muito ruim, é muito ruim. Fez Matrix, ok. Ah, Matrix. E nada mais.
0: Pô, os caçadores de emoção.
5: Caçadores de emoção. Puta, ele era o policial que infiltrado na gangue dos assaltantes. Tá de sacanagem.
2: Quem mais? O que que tá nesse
6: filme? Tem outro filme dele bombado.
5: John Wick.
6: Aquele com a... Não, com a...
2: Não, aquele com a Marjorie Chan.
6: Sandra Bullock, cara.
2: Ah, perfume de mulher.
5: Ah!
2: Linda mulher.
5: Não, é...
1: Bah, eu tendo a concordar.
5: É o clássico do Buzz, aquele? Não, né?
6: Esse aí não é.
0: Ah, é. Velocidade máxima.
5: Velocidade máxima.
0: E o pior é que teve o 2 ainda, né?
5: É velocidade máxima.
2: Isso é muito ruim.
5: Sessão da tarde, já, sei lá.
0: É, velocidade máxima.
2: Obrigado, Gomes.
1: Ah, eu tô com o Léo Lézer, eu acho... Tá por bem. Isso que eu gosto de Matrix, ah, assim, mas... Tá ah, o John Wick também, o cara não tem uma fala, dá tiro em todo mundo.
6: Ele toca guitarra. Baixo, não é?
2: Ele tem uma banda, né? Ele tem uma bandinha.
5: Tem
2: uma
5: banda.
6: Eu vi ele tocando...
2: John Wick é o produtor com o Keanu Reeves, cara.
1: É isso.
5: Não, fala merda. Não ofende.
2: Não, ele é uma cópia mal feita, cara, é isso que eu tô dizendo.
0: Continuamos aqui na lista ou vamos ficar no Keanu Reeves?
1: A gente podia falar um pouquinho mais.
0: Então fala, o que tu quer falar mais do Keanu Reeves?
1: Ah, tem um filme que ele passa o filme todo batendo todo mundo só porque mataram o cachorro dele.
2: Ah, mas isso aí... Não.
0: É um motivo,
2: agora
0: né?
2: Tu vai mal de novo.
0: Já é um bom motivo.
5: Mais uma.
1: Ele não tem uma fala, velho. Ele não
6: mas
1: fala.
6: Mas ele tá batendo nos caras que mataram o cachorro dele?
1: Não, necessariamente.
0: Ah, bom.
2: Mas assim...
1: Vamos... Ele não sabe, na verdade.
2: Se matar o cachorro das pessoas, as pessoas vão querer...
5: Eu sou a lenda.
2: Esse é o Will Smith.
5: Eu sei, ó, outra merda de filme.
0: Não, mas daí não.
2: Ah, mas só que esse não é o Smith.
0: Daí, é.
5: Mas ele também tem o cachorro que tá com ele.
2: Ah, sim. Não, aquele não é o Eu Sou a Lenda, esse é o, é o Hancock. Vidas,
5: né? Não.
1: Acho que Eu Sou a Lenda, ele tá com o cachorro.
5: Ele também. Tá com o cachorro, ele tem um.
1: Mas não tem nada a ver com o que nós tava falando.
5: Soninho, Lelê? Além de tudo, soninho, Lelê. Então, vamos responder o WhatsApp aí. Agora
0: não,
5: é o momento do WhatsApp.
0: Eu tô vendo a filmografia. A filmografia. Obrigado, Lelê. Do Keanu Reeves, mas não tem outros tão importantes para você citar aqui agora. Vamos em frente. Oscar Magrini. O ator Oscar Magrini, fazendo 65 anos. Arnaldo Antunes, um titã. Fazendo 66.
2: Um tribalista também.
0: Verdade.
2: Importante isso aí de
5: já
2: ser.
5: Já sei namorar.
0: Rogério Skylab.
6: esse cara é bom, cara.
1: Nada
6: é
1: mais
6: lindo. Eu me divirto com esse cara.
0: Poderia ser Skylab, mas é brasileiro, então é Skylab. Rogério Skylab fazendo 70 anos.
1: Do corpo feminino. Tá ligado essa frase?
2: Deixa eu ver essa frase dele.
7: Nada mais lindo que a beleza feminina. O corpo escultural de uma mulher. Com um belíssimo pênis.
0: Sério, cara?
7: Dentro do cu e gritaria.
0: Aldir Blanc faria 80 anos hoje. O Aldir Blanc,
2: vai da compositor,
0: morreu em 2020. E por último, Ramon Valdés. Seu Madruga faria 102 anos hoje, pereceu em 1986. Parece Caliga nessa foto,
5: parece.
0: Seu Madruga.
5: Pô, parece meu pai também, cara.
2: Seu
5: também.
2: Madruga, que...
1: Os caras barba. Mais engraçados de todos os tempos, esse aí.
2: E o mais doido é que no México ele seria, sei lá, o terceiro irmão do Chico Anísio. Tem outros dois irmãos do Seu Madruga que eram comediantes que eram, tipo, são muito melhores
1: mais
2: que ele.
1: Mais engraçados que ele.
2: Isso. Mas no Brasil ele é o cara mais engraçado de Chaves. A informação.
0: Foi esta então a lista de aniversariantes para este dia 2 de setembro de 2026. E agora nos destaques aí, meu irmão.
2: E aí, meu irmão?
0: No teu tempo aí, dá pena pra chamar o bordão.
2: Tô ouvindo no delay aqui.
0: Tá ouvindo no delay?
1: Tá no YouTube.
2: Eu tô no YouTube aqui. Pô, que bonito o cachorrinho que vocês são.
0: Homens da geração Z.
2: Ué, Jorge.
5: Qual é a idade?
0: Eu tinha certeza, por isso que eu parei. Eu
1: tá
0: tinha
1: no
0: certeza.
1: Grupo, tá no grupo.
2: Sabe,
1: tá. Tá no grupo.
2: Essa bichona,
5: quem é?
2: Essa bichona aí que botaram no coisa aí.
0: É o Vini Moura, cara.
2: Não,
0: a elegância do Vini Moura.
2: Não.
5: Tu vê como a RBS engorda, né?
2: Não. E esse óculos péssimo do...
0: Homens da geração Z.
5: Que merda.
0: Gomes, faixa etária, 28. 29.
2: Cara, eu vou mandar
1: mas aí eu tô só seguindo o que tu falou. Tu disse que nunca mais ia perguntar isso, que não era mais pra eu responder.
0: E quando eu perguntar,
1: eu falei que eu coloquei no grupo.
0: Bota uma tabelinha, tá lá no grupo. E quando eu perguntar,
1: tá lá no grupo também.
0: E quando eu perguntar, tu vai me dizer tá lá no grupo.
1: É até o Vini. É do Vini pra trás da geração Z.
6: Bota uma tabela aqui.
2: Não é teu dia pra ajudar com o homem.
1: É dos 28, 29 pra trás.
0: Dos 28, 29 pra trás.
5: Mas até que idade então pra trás?
2: Tem um limite, né?
5: É. 29. Pra até quando, pra trás?
1: Até os 18, 16, aí depois passa a ser geração alfa.
0: Ah, então. Então, dos 18, 16 aos 28, 29. Homens dos 16, 18 aos 26, 28, estão deixando de tomar banho antes de encontros para tentar atrair as mulheres com seus feromônios.
5: Ah, tomar-lhe uma camaçada de pau.
0: Feromônio, o que é o fedor? É o cheiro
2: não,
0: natural.
2: Não, é o feromônio.
0: Cheiro natural do corpo.
1: É o cheiro de macho.
0: Cheiro natural do corpo.
1: São vários criadores de conteúdo da geração Z que compartilharam no TikTok a estratégia, de acordo com eles.
5: Compartilha estratégia no TikTok pra pegar a mina.
0: Olha só, eu não vou mais usar perfume.
5: Coitada das minas de
0: eu
5: hoje.
0: Eu vou ficar fedendo.
5: Não usar perfume.
0: Calma, não é não, não usar
1: não,
0: perfume.
1: Não é estar fedendo.
0: As mulheres gostam de homem cheiroso, rapaz.
5: Calma. É isso aí, Lelê.
0: Lelê, olha só.
1: Não é estar fedendo.
0: Quando tu não toma banho de um dia pro outro. Tá, tem um dia lá que tu não tomou banho de um dia pro outro, Lelê.
5: Tá, ô meu.
0: No dia seguinte de manhã, tu percebe que tu tá com um cheiro diferente, que é o teu cheiro original.
5: Mas tem gente que
0: mas
5: fede.
0: Tu não necessariamente está fedendo. Tem o teu cheiro de corpo que sobressai no ambiente. Não, ali
5: mas tem gente que fede.
0: Tem gente que fede.
5: É por isso que você toma banho.
0: Mas tem gente que fede mesmo tomando banho.
5: Não, tudo bem.
2: Tá, tudo bem, mas aí é doença.
5: Mas vamos partir do princípio que tu tomou banho, passou um desora, tu tá legal.
0: Tá legal.
5: Não, eu não precisa nem passar. Não, cara, um desodorante bom, tu já tem um cheiro bom.
2: Tá, ok, mas tu.
0: Mas enfim,
2: bem,
0: vamos abrir a notícia, Rafael.
1: O cheiro de banho é um cheiro bom. De acordo com esses criadores de conteúdo,
0: vamos abrir a notícia.
1: Uma das estratégias é o pheromone maxing.
5: Ah, não, vamos pegar.
1: Que é o máximo do feromônio que tu pode exalar é quando tu tá com o teu cheiro próprio. Que inclusive o homem estaria daqui a pouco. Ah, vou sair no dia seguinte com tal mulher.
2: Com a Vânia.
1: Então ele usa durante a manhã. Essa camiseta, separa esta camiseta para que no dia seguinte ele
0: use esta camiseta com aquele cheiro de corpo ali.
1: Que não é fedendo.
0: Sim, mas
1: é
0: o cheiro
1: do corpo. Cheiro dele.
2: Ah, não fode.
5: 30 graus na pinha, a camiseta não vai.
0: Nós temos o resultado desta experiência?
1: Não, de acordo com esse.
0: Nós podemos fazer uma pesquisa nossa por telefone agora?
1: Podemos.
5: Só mulheres, né? Não, só mulheres.
1: Só mulheres, só mulheres. Só mulheres.
5: Porque eles estão falando de pegar uma
0: porque
5: mina.
0: Porque estão falando de pegar mulheres, homem, ok,
6: e
0: concordo.
6: Homens também que gostam porque de cheiro de homem.
1: Tá, mas aqui não são várias estratégias. Não, não.
6: Telefone,
2: não, mas na redação não tem geração Z ali pra nós perguntar. Pros
5: mas vários não, também não tomam banho ali. É melhor ir no telefone.
0: Não, mas nós queremos mulheres.
1: Isso envolve também, às vezes, não passar o shampoo no cabelo, só passar água no cabelo. Pra ter o teu cheiro natural.
5: Não existe isso, cara.
2: Eu não vou falar que é homem 20, mas o cheiro natural bom. Não dá pra falar.
0: Vamos ouvir então, vamos tentar ouvir uma ouvinte, duas ou três.
4: Natural é da pepeca, Alexandre!
2: Mestre!
4: Que é, cheiro bom natural é da pepeca!
2: Mestre!
4: Agora essa coisa desses homens não são
0: parecidos! Só porque vocês estão berrando, eu não ouvi o mestre.
6: É melhor a gente
1: falar. É melhor, é uma estratégia.
0: Mestre! Fala, mestre! Pode repetir, só o mestre, por favor.
4: Tem certeza? Cheiro natural de homem é uma porcaria, mas o cheiro natural único. Que bom é da pepeca!
2: Mestre! Mestre! Mestre! Mestre!
6: Eu falei que era melhor com a gente junto.
2: É isso aí, o sashimizinho.
0: Eu não tenho...
4: Como discordar?
0: O telefone. É intimidade com a peteca.
4: Pepeca, eu falei.
0: Ah, pepeca.
4: Isso.
2: Não, ele falou tchau.
4: O capô do Fusca, o hamburguerzinho bem macio.
2: A tchambonga.
4: Aquela greminha, às vezes, bem amparada, paradinha, ou só com um fiozinho. Isso. Tu sabe do que eu estou falando.
2: Isso, estilo Ronaldinho, patrão
0: tá
2: de pelo.
0: Certo, mestre.
2: Mestre.
0: Mestre.
2: Chinelinho dobrado.
4: Às vezes é mais salgadinho.
0: Eu vou fazer o seguinte, eu vou atender o ouvinte, vou pedir silêncio, atender a ouvinte que está ligando para o 26.
2: Alô, Alexandre!
0: Se vocês me permitirem, o número é 26400943, o código diário é o 05151. 26400943, liga pra gente aí, você que é ouvinte do sexo feminino, pra falar sobre o que a gente acabou de dizer aqui no programa.
1: O homem vamos que gosta de aqui, homem,
0: então. É isso. Não é mulher só.
2: Não,
0: homem... Mulher, porque o troço fala de mulher.
2: Isso, não é de homem. E homem gosta de homem, ele gosta de qualquer jeito, homem.
0: Alô? Alô?
8: Alô?
0: Alô, quem fala?
8: Alô.
0: Oi, como é teu nome?
8: Larissa.
0: Larissa, qual é a tua idade, Larissa?
8: Eu tenho 26.
0: 26 anos. Larissa, fala pra nós, então, qual é a tua opinião, o que que tu sente em

0: relação ao que acabamos de dizer?
1: Cara, assim, quando eu conheci meu noivo, ele usava um perfuminho, tomava banho. Ele conquistou mais assim.
0: Tá, é. E hoje também o teu noivo...
2: Ele nem banho toma mais, né, Larissa?
1: Agora eu já gosto mais do cheiro dele, assim, natural, porque já me remete o negócio dele, assim.
2: Sim.
1: Mas eu acho que pra conhecer tem que passar um perfuminho, tomar um banho.
0: O primeiro encontro, então, tem que ter um cheirinho gostosinho.
2: Isso.
1: Acho que sim.
0: Depois acostumou, tudo certo. Tá bem, Larissa. Sim.
3: Cheiro bom faz parte do ritual da conquista, é isso, Larissa?
1: Isso, exatamente.
2: Boa, é um cuidado, Larissa, para a pessoa que tu vai encontrar. Tu vai, Larissa, encontrar pela primeira vez.
0: Larissa,
2: pessoa,
0: obrigado por ter ligado aí. Beijão,
2: um banho,
0: tchau.
2: Um sabonete, um Rexona poderoso.
0: Já foi, Larissa.
4: Ah, eu ia fazer uma questão.
0: Não.
4: É melhor não?
0: Não, já foi a Larissa. Agora nós vamos atender mais uma ouvinte. Tá. Pelo 51-26-400-943.
2: Não adianta o cara chegar com asa pra pegar.
0: Alô?
2: Não, mas não é fedendo.
0: Isso. Alô?
2: Tu vai feder em algum momento.
0: Alô?
1: Oi!
0: Oi! Quem é?
1: É
0: a
1: Arielle, de Blumenau.
0: Oi, Ariane de Blumenau.
2: Parabéns a Blumenau, que tá de aniversário hoje.
0: Ô, oh, legal.
1: É verdade, parabéns.
0: Aí, bacana, parabéns, galera de Blumenau. Ô, Ariane, fala pra nós qual é a tua opinião sobre este assunto. O homem tem que estar cheirosinho no primeiro encontro ou ele pode ter o seu cheiro natural?
1: Ah, uma palhaçada, né? Pra começo de conversa, hoje o homem, ele basta conversar bem e ser minimamente gentil, que ele já é diferenciado. Você tá inventando moda.
2: Eu falo?
0: Bom. Deu na lata, Ariane.
2: Porque os homens estão perdidos, é o que ela tá querendo
4: ser salgada.
1: Não, cara, e outra, cheiroso já é um nível superior.
0: É luxo já. Cheiroso.
1: Então, assim, eu não sei o que essa geração tá inventando moda.
0: Qual é a tua idade? 30 anos.
2: Como é que é o nome dela mesmo?
0: Ariane.
2: Ô, Ariane, chegar com todos os dentes na boca, então, é um campeão, né?
1: Não! Pelo amor de Deus!
0: Tá bem, Ariane.
4: Tá solteira, Ariane?
0: Já entendemos o recado, Ariane.
4: Solteira, Ariane?
1: Não tô.
4: Ah, mas pena.
0: Mas respondeu com uma certa tristeza, né?
4: Pois é, tu queria estar solteira?
0: Tá solteira, Ariane? Não tô.
2: Não. Eles brigaram hoje de manhã.
4: Eu sou cheirosinho.
0: Ariane, obrigado por ter ligado aí. Beijão, até mais.
1: Beijo,
4: Ari.
2: Matamos, né?
0: Para
5: de dar.
0: Para aí, mano. O que tu quer?
4: Tu é casado.
2: Tá, que falta de educação.
0: Mas tu não pode ficar dando em cima do ouvinte.
4: Mas por quê?
0: Porque não pode.
4: Mas não pode xingar, não pode dar em cima.
6: Porque tu nem viu ela.
0: Porque não faz uma coisa.
6: Tu nem viu ela, imagina se tu vê.
0: Calma.
4: Já me dizia os antigos do rádio. Voz bonita e mulher feia.
0: Quem disse?
4: Porã. A pop rock.
0: Última,
4: voz,
0: última ligação da melhor de três aqui pra saber a opinião da nossa ouvinte. Alô, quem é? Alô? Era um magrão. Certo que era um magrão.
4: Sempre tem um abobado.
0: 26-400-943. Alô?
7: Alô?
0: Quem fala?
7: É a Jennifer.
0: Jennifer!
6: O nome dela é Jennifer!
0: E aí, Jennifer, qual é a tua opinião sobre esse assunto? Homens deixam de tomar banho antes do primeiro encontro para atrair mulheres com seu cheirinho natural.
5: Cheiro de macho.
7: Não, sem condições. O mínimo é tomar um banho e passar um perfume.
0: Porra. Tá, tomar um banho e passar um perfume.
2: Um dovezinho, um dove, né?
0: Então eu vou... Jennifer, muito obrigado. Tá falando aonde, Jennifer?
7: Esteio.
0: Tá bom, obrigadão. Beijo pra ti. Obrigado por ter ligado. Não sabemos. Agora, o que me leva a crer aqui que é os homens da geração Z, essa galera aí que tá
4: tem de pouco ficar de
0: menos no TikTok. Cara, é um pouco de preguiça, talvez. Os caras não querem tomar banho, né?
4: É calço, moletom, cheetos e ficar jogando.
0: Equipe, controle na mão.
4: Ruim. Exato. Tem que tomar banho.
2: E aí, nas antigas, nossos pais reclamavam que a gente demorava no banho, né?
0: Verdade.
2: A gente tava batendo uma bronha, mas tava tomando bom banho.
4: Isso aí. Não. Agora o banho é rápido, mas ninguém vai tomar banho. Tomar banho, não se lava.
0: Tá impossível hoje.
5: Hoje ele
2: não,
5: tá.
2: Mas agora não foi o mestre.
0: Uma e meia
2: puta,
0: da tarde.
2: Puta, é verdade
0: tarde.
2: Que tem sido começa essa aí.
0: Uma e meia da tarde, golpista se passa pelo técnico do Grêmio. E arranca dinheiro de jogadores.
4: E escala o Grêmio.
2: É igual.
5: A operação Falso 9 foi deflagrada no interior.
0: Baita nome de operação, não,
2: todos
0: cara.
2: Os nomes
0: no
2: de
0: interior
2: operação.
0: Parabéns a quem batiza as operações da polícia.
5: No interior do Rio de Janeiro.
2: A polícia dá uns títulos de palestra pra nós.
5: E
4: show.
5: Não, mas o título da tua é bom,
2: já. Não, mas é que é todas boa. As operações da polícia têm um nome muito massa.
0: É muito massa.
4: Tem um nome
5: a fuder. A Operação Falso 9 foi deflagrada no interior do Rio de Janeiro, parceria da Polícia Civil do Rio com a Polícia Civil do Rio Grande do Sul.
4: Barbaridade.
5: Porque um criminoso se passava pelo técnico português Luiz Castro com um telefone do Rio de Janeiro. Neste contato telefônico através do WhatsApp, ele aliciava jogadores e ex-jogadores, afirmando estar fazendo uma campanha de doações de cestas básicas. Ele chamou uma série de jogadores, dentre eles Léo Ortiz, zagueiro do Flamengo, D'Alessandro, ex-jogador do Inter, e o time que foi mais aliciado com mensagens deste golpista foi o Grêmio, que teve o volante Dodi, o jogador enamorado e o zagueiro Walter Kahneman. E
0: os caras caíram?
5: Um deles caiu, o enamorado colombiano, bom acabou coração, fazendo um pix de R$22 mil pra compra de 300 cestas básicas.
0: Atitude bonita, né?
2: Não, mas eles não se falam então dentro do clube.
0: É, mas é. Não tem o Watson do outro.
5: Porra, velho. E aí, grupo, de acordo com a matéria do jornalista Humberto Treze, que é aqui de GZH, nosso colega. O enamorado teria conversado com o suposto Luiz Castro por 3 dias. Porra. Onde eles falavam de família.
0: Não se viram no estádio, então. Não se viram no
2: cara,
0: no
2: não CT. Faz nenhum sentido. Ô, meu. Isso, cara. Cara, isso me preocupa um dia antes do jogo.
0: Cara, tá treinando separado, garotão, então.
5: Falavam sobre família, religião, adaptação. Numa das trocas de mensagens com o Kahneman, que tudo leva a crer que foi o estopim para que ele fosse descoberto, o golpista. O então técnico, o suposto técnico Luiz Castro, teria pedido pro Kahneman ir pro CT treinar mais cedo.
2: Caiu o Kahneman.
5: Porque ele falava sobre outros assuntos antes de pedir a doação, tentando mostrar uma naturalidade no trato com os atletas. Nessa de ir treinar mais cedo, o Kahneman teria ido até a comissão técnica pessoalmente perguntar.
2: Olha aí.
5: Olha, por que que eu tenho que ir mais cedo?
2: Só eu.
5: O que que aconteceu?
4: Só porque eu não doei a cesta básica? E a comissão
5: técnica do Grêmio disse, não, a gente não solicitou isso. O que que aconteceu? Não, mas olha aqui, me mandaram um WhatsApp. Não, esse não é o meu WhatsApp. Então, nesse momento, teria sido descoberta a tentativa de golpe para com o zagueiro argentino. Tem mais um jogador do Grêmio agora,
0: esqueci qual é. Se fosse no Inter, já não ia rolar, né?
2: Não.
0: Que ninguém tem grana,
5: não,
0: né?
5: Não, mas ninguém tá recebendo. Não, só que aí tem uma piada que é boa. É, de novo, é sacanagem. Eu deixo várias vezes claro que é brincadeira.
4: Cuidado. Porque... do Borracho Sul?
5: Não sei, quer dizer, eu recebi no WhatsApp de um amigo colorado que tava a matéria do Grêmio embaixo, né? Golpista se passava por Luiz Castro pra tirar dinheiro de atletas. E a manchete de cima é: presidente do Inter fica em Porto Alegre para arrecadar recursos e quitar dívida pro jogador. E aí o sacanagem dos colorados é: pô, não dá pra dizer que ele não tá tentando.
4: É que achei muito bom, arroba Borrachos do Sul, João Presto me mandou. Pessoal rindo do enamorado que tomou um golpe de R$22 mil do Luiz Castro fake. Pior é o Grêmio que tomou um de R$40 milhões do original.
0: Nada fácil, cara. Fácil. Todo dia saem de casa um otário e um malandro.
5: Mas hoje dá pra sair então, né? Já saíram.
0: Otário e um malandro. O problema do malandro é que ele tá sempre a um risquinho de virar um otário.
5: Pode ter alguém mais malandro.
0: Essa é a real.
4: Não, mas deixa eu ver, namorado.
0: Família que passeava de jet ski é assaltada em alto mar.
5: Não dá mais pra passear em nenhum lugar, tá?
0: Porra, como assim, cara?
5: No Rio de Janeiro. Jet ski!
4: Não, só um pouquinho.
0: A foto da live é o Ivan de jet ski.
4: Não, já um pouquinho.
5: Uma família que passeava de jet ski na Baía da Guanabara, entre a praia do Flamengo e Niterói, foi assaltada em alto mar.
0: Andou jet ski?
5: Em alto mar. Durante o passeio de um pai com a filha. Não, eu não tenho a idade da filha, mas tudo leva a crer que é. Ou era uma jovem adulta ou uma adolescente. Porque três... Olha isso, olha a complexidade do assalto, tá? Três homens cercaram um jet ski em alto mar.
0: Que isso, cara.
5: Do pai com a filha.
0: Com outro jet ski, os homens também no jet ski.
5: Eles também estavam.
2: Caminhando na água.
4: Não, é Jesus. Jesus assaltou ele. Jesus, os apóstolos.
2: E aí com um caiaquezinho, depois um largou.
4: Dois caiaques, um de windsurf. E o outro era o Luiz Castro fake. Ele pediu pra você
0: estar mais. Podia ser um barco.
2: Ia ter que ter uma metralhadora.
5: Eles estavam mergulhadinhos, assim, do nada.
0: Só esperando.
5: Fugiu debaixo d'água, assim, com um golfinho.
2: Era uma galeria do
0: nado sincronizado.
5: Isso. Foi. Cercaram o jet ski com outros três jet skis levaram joias.

0: celular. E pequenos pertences, óculos escuros de que uma pessoa
1: tá
0: pode...
1: fazendo com o celular e alto mar também.
2: Aí as fotos.
0: A carona tava carregando, fazendo vídeos e fotos.
1: Vai molhar, cara.
2: Mas a graça, né, jet ski, é tu postar. É, entendeu? Não, que ninguém acredita.
1: Tem que viver mais e postar menos.
2: Mas ninguém, mas as pessoas
3: querem se perfazer. Mas nem deu tempo pra postar, né, eles foram assaltados.
2: Exato.
0: Então a polícia, né, da Baía do Guanabara recebeu outros relatos.
2: A Baía de Guanabara, fala
0: que
2: direito.
0: Que é uma quadrilha com jet skis que está... assaltando banhistas também. Então, por exemplo, o surfista que vai muito lá, vai muito lá no fundo.
3: Mas esses dias assaltaram um surfista em alto mar.
0: É isso,
3: a gente
0: é isso.
3: Deu a notícia aqui.
1: Sério? Não tem mais lugar, né, na real.
3: Não, não tem. O negócio tem é ficar lugar. Em casa.
1: Tem mais lugar.
2: Na cadeira.
3: Trancado com uma 765. Melhor não.
1: Não, melhor sim.
3: Né? Nada, dentro de casa,
1: dentro
3: né?
1: De casa sim, né?
2: Não, mas é
1: dentro
2: ruim.
1: De casa,
2: não,
1: tu
2: não,
1: tem
2: não,
1: o direito
2: não,
1: de te defender.
0: Não sei, 765 é uma arma, não sei o que é.
3: É uma pistola, né?
2: Um cavalo.
1: Mas enfim.
3: Sete galo, é uma moto.
2: É uma moto. Cara, que porra, também é que às vezes faz uns troços que parece que eu sou ignorante. 765 é um troço de alta periculosidade. O senhor te dá um tiro, faz um buraquinho de uma. Quando sai, é de melancia. Isso detona a cabeça do cara. Ô, meu, nunca leve um tiro de 765.
3: É horrível. Na cabeça,
2: não,
3: então?
2: Não se leva. Pelo menos que eu vou na cabeça, faz anos que eu não vejo ele.
0: Com o cabo de madeira, aquele.
3: Mas eu uso só o 38 que meu pai deixou.
2: Isso. Eu uso uma 22, mas ela é, me engana, que tu dá o vesgolinho nela. Tem que mirar pra lá pra pegar ela no braço, cara. É ruim. Faz trabalho em curva.
3: Tá ruim,
2: não. Mas o 22 é perigoso,
1: Kiko. Ah, perigosíssimo.
2: Prende cara. Comigo. Nunca tome tiro de 22. A bala percorre o corpo.
3: Deu uma brincadeira, né, gente?
2: Não, mas as coisas na vida, o mundo tá perigoso.
0: Aprende comigo. Nunca tome um tiro de 22.
1: Já tomou tiro de 22?
2: O quê?
1: Já?
2: Por quê?
1: Não, mas se é pra tomar um tiro, é melhor tomar um tiro de 22 do que um de 12.
3: É, eu concordo.
2: 12 é ruim.
1: Não, é ruim.
2: Tipo, e, por falar isso, amigo Peneira,
1: lembrei de vocês, vi um filme esse fim de semana, o El Chapo. Não sei
3: o
1: se vocês já viram.
3: A série?
1: O filme, não a série. Ah, o tá. Filme que deu origem à série.
0: O filme?
1: O filme.
3: Bah, que é filmão. Que a série é gigante, né?
1: El Chapo, a série eu não vi.
2: Mas ele viu o filme.
1: Eu vi o filme, cara.
3: O que mais chamou a atenção?
2: Na série.
0: O filme.
3: Que gerou uma série de 12.
1: Ah, cara, porra, a história é legal, né?
3: É legal.
1: A história é real, é uma história real. El Chapo, a história
4: é
1: real.
4: O filme é tão bom que gerou uma série depois.
1: Exatamente.
0: O filme.
3: Depois do Pablo Escobar, né?
2: Griselda é muito bom.
0: Com a Sofia Vergara.
2: Já viu a série?
1: A série eu não vi, eu vi o filme.
2: Griselda é a mulher que o Pablo Escobar tinha medo.
1: É. Certo.
2: Só pra tu já entender como
3: é que é. Mas não precisa ser o Pablo Escobar pro cara ter medo da mina.
2: Tá errado que eu não tô nesse ponto.
1: Tá bem, fora os destaques do Pretinho aí, meu irmão. Vamos dar uma girada na mesa, bota uma pra nós aí então, Lelê.
4: Olá, Pretinhos, eu gostaria de manter o anonimato.
1: Olá, Baru Pretinhos.
4: É, porque...
0: tava mastigando.
4: Não, que eu me atrapalhei com a primeira frase e a segunda. Olá, Pretinhos, tudo bem? Eu gostaria de manter o anonimato. Essa semana eu descobri uma possível traição do meu companheiro.
2: O corno é sensitivo, já falei ontem, é verdade, repito.
1: É uma mulher.
4: Isso é muito bom.
2: Mas a
4: é
2: corna também, mas essa aí é mais, essa aí é, pô, essa aí ela vê a guampa, tu nem nasceu. Ó,
4: mas ela é cuidadosa, ela descobriu uma possível traição do seu companheiro. Moramos juntos, temos uma filha de 1 ano e meio e na segunda-feira eu pedi a separação. Ele não assume a traição, diz que... abre aspas, o tempo vai me mostrar, fecha aspas, kkk, ela bota. Porém, não foi esse motivo apenas, já estava desgastado, não me sinto valorizada, amada e quero seguir sozinha. Afinal de contas, eu sou jovem, tenho 29 aninhos, ela colocou aqui.
2: Show!
4: Tá? Ocorre que, após o pedido da separação, ele mudou da água pro vinho. Está mais presente, fazendo as coisas que antes eu precisava cobrar, assim. Puxando o assunto comigo, coisas que antes não ligava. E aí, pretalhada, qual é a dele? Rafinha, sou teu público.
1: Se mexeram os água a pé.
3: É, bateu água na bunda, o magrão.
1: Isso aí.
3: Ah, tô perdendo.
1: Uhum.
3: É isso.
1: É isso?
4: Isso aí.
2: Ah, mas é assim, ó. Não se trai, não se trai. Aprende uma coisinha ali, não se trai com um filho pequeno.
1: O ano e meio é... aprende uma outra coisinha. Né? Não se trai.
2: É isso aí. Não, mas depende, se tiver 70 a mais, tá 50 anos com a mesma mulher, o mínimo é trair ela. O mínimo.
1: Como assim?
2: O mínimo. Assim, não, porque não dá pra aturar.
0: Meu Deus.
1: 50 não, tu tá anos. Louco.
0: Isso, não, velho. Peraí, vó.
2: O que Deus foi? Deus. 50 anos vale a traição.
0: Olha, depois de tudo que o Rafael falou, tu conseguiu ser o mais absurdo.
3: É, não, mas é pior.
2: Eu não.
1: Amarelinho, né? Amarelinho vai ficar barato.
3: Me senti bem merda.
1: Amarelinho
3: né?
1: Vai ficar
3: só
1: barato.
3: Só falei verdade, né?
1: Fica barato, amarelinho, Rafinha. Bota aí.
3: Vou ter que usar uma pergunta pro mestre. Mestre, qual a diferença entre a mulher e a granada, Alexandre?
1: A diferença?
2: Vai me ganhar.
1: A diferença.

0: diferença entre a mulher e a granada?
1: Pera aí. Tem que ser com personagens.
0: Espera aí, vamos pensar um pouquinho pela lógica.
2: A granada tu...
0: A granada tu tira o pino
2: e ela explode.
0: Joga e quando tu largar, ela quando chegar lá vai explodir.
1: É por aí, vocês estão nessa linha. A linha é boa.
0: A mulher explode...
2: Para aí.
0: Quando ela quiser, porque não, ela pode, aí, ela tem razão para explodir.
2: Tira o pino, bota o pino.
1: Não.
0: Uma vez tirado o pino não retorna.
2: Depende do pino.
3: Não envolve isso aí que tá pensando ele.
2: Não tem.
3: Tá.
2: Beleza?
0: Mas enfim,
3: charadinha, não tem plug.
2: Não. A granada tem um pino.
0: Tem, mas o pino não volta, Lelê. Ele só sai.
1: Depois que tirou, vai, né?
0: Tá, e aí? Não sabemos. É, entregamos os tacos.
4: Eu acho que eu sei.
0: Qual então fala, história? Maionese. Peraí, maionese. E aí, maionese? Boa tarde.
4: Boa tarde, Alexandre. Boa tarde, Leandro. Boa tarde, Rafael. E boa tarde, Rafinha.
0: E ao público, o nosso boa tarde.
4: Um ótimo tarde a todos.
0: Uma ótima.
1: Um ótimo tarde.
0: Tá, Rafael, e aí?
4: Nenhuma, é o mestre que tem que responder.
0: Ah, perdão, é o mestre.
4: Nenhuma diferença.
0: Como nenhuma diferença?
4: Porque se tirar o anel das duas, acaba com você e leva metade da casa.
1: Rafinha, só tem o público e Ivan manda, quer levar uma...
4: Quer levar pra cá?
1: Pro grupo I Wanna Love You, do abraço, Marcos Gato.
4: Abraço pro Marcos Gato.
1: Ah, não. I wanna love you.
4: Marcos Gato. Aí é muito difícil.
1: Que loucura essa aqui do Marcos, né? A audiência Marcos, é meio louca, né?
4: E por que o cachorro lambe o próprio tico?
3: Ele consegue.
4: Que se a gente conseguisse, a gente fazia também.
1: Mas que isso?
4: Foi tão bom. Uma outra que mandaram, mas não tem como contar isso aqui.
0: Porra, não tem como contar
1: mais
0: essa.
1: Do que essa?
4: Nessa aqui, olha. O meu.
0: O mestre, então, o meu vai pro mestre.
3: Não. Eu acertei, era essa?
0: Claro que é essa, óbvio.
4: Isso aqui não tem como contar.
1: Essa aqui?
0: Vamos ver, vai o mestre consegue.
3: Vai, mestre, vai, vai.
0: Vai, mestre, vai, já foi pior hoje.
3: Vai porque o Ivan já tá amarelado. É. Vai, o mestre.
0: Vai, mestre.
2: As crianças já entraram.
4: Você sabe qual é a semelhança entre a criança cega e a criança órfão?
3: Vai pro intervalo.
0: Ah, não. Não, mas daí tem que ter o mínimo. O mínimo!
3: Vai pro intervalo.
0: O mínimo! O mínimo tem que ter.
4: É verdade, pediu o mestre, né?
0: Não, mas aí o mestre tem que olhar e dizer: não dá pra mim.
4: Eu acho que é uma merda. Olha só, olha pra mim. Deixa assim.
0: Deixa assim.
4: Não. Deixa eu ver. A seis.
0: A seis o quê?
4: A resposta seis. Não. E ninguém vai entender. Ninguém vai entender a pergunta.
0: Não. Está desclassificada a pergunta.
1: Eu não devia ter lido. O mestre
0: está
1: não devia
0: desclassificada
1: ter lido.
0: A pergunta.
4: É isso aí. Eu fiquei tanto quanto surpreso do mestre.
3: Mas como é que você chegou em isso? Você não passou por
0: isso. Não, mas a responsabilidade. Olha só, tu tá certo, tu não quis ler.
2: Olha só.
0: O mestre, ele tinha.
4: Ele leu antes.
0: Ele tinha, desfrutava da prerrogativa de olhar e dizer: não vou. Não.
4: As crianças amam o mestre.
3: Mas não vou amar mais.
0: Talvez muito por isso.
3: O Gomes vai contar, ó.
1: Não, é melhor não. Melhor não.
0: Boa tarde.
1: É óbvio que não, Rafael.
0: Não. Boa tarde. O novo parceiro do Pretinho Básico.
1: Qual deles?
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1: Eles lançaram, eles lançaram uma época, há um tempo atrás, uma linha com as latonas de Inter e Grêmio.
0: É, verdade.
1: Eu guardei, puta, animal. Eu guardei, eu tomei a lata, mas guardei
3: a
1: latinha.
3: Tá lá, tá em casa. Lá.
0: Verdade.
2: Tomou o líquido, mas guardou a lata.
1: Óbvio, né, Lelê?
2: É, falou, tomei a lata.
0: Vou botar mais um e-mail da nossa audiência.
1: Bota, Alexandre.
0: Quem manda
1: bota.
0: Aqui é o Eliselton.
3: Bota, né? Mais a ponta esquerda.
0: Eliselton Siqueira, a conexão do Pretinho no trânsito. Olá, Pretinhos e Adams. Talvez ele não considere o Adams um Pretinho.
4: E o Adams tá lá com a minha turma.
0: Me chamo, Eliselton, moro na cidade de Planalto, no Rio Grande do Sul, que fica ao norte do estado. Sou motorista de caminhão, faço entregas na cidade de Chapecó, em Santa Catarina. Acompanho vocês desde o ano de 2020 e esse é o meu primeiro e-mail. Venho por meio deste contar-lhes uma história inusitada que me aconteceu no trânsito. Estava eu no meio das entregas, quando paro em uma sinaleira, abaixo o vidro e do meu lado para um motoca. Nisso, eu olho para ele e no capacete do magrão tem o escudo do Figueira, do Figueirense, time de Floripa. Eu, na mesma hora e sem pestanejar, no auge da minha mangolice, falo na voz do doutor Alceu, o Figueirense.
3: O Figueirense!
0: Ah, lembrei, cara.
3: Bola na copa, maluco.
0: Lembrei do bola nas costas. E o magrão, assim que ouviu o que eu tinha falado, falou...
3: Ebapamimpe!
0: Na voz do doutor Alceu. Rimos e nisso o trânsito seguiu. Então, pretinhos, isso é o tamanho do programa que vocês fazem e que faz duas pessoas estranhas rirem no trânsito sem nunca terem se visto na vida. Escuto vocês todos os dias no Spotify quando tô no trecho. Um forte abraço a todos e continuem, pelo amor de Deus, fazendo o que fazem com excelência, sem nunca mudarem. Façam as pessoas darem risada. Eliselton Zuzelski Siqueira mandou aqui pra gente.
1: Legal.
2: Eliselton Zuzelski.
0: Zuzelski. Puta, ele tem no seu nome 3 vezes a letra Z.
2: Pois é, né?
0: De raro,
2: né?
0: Zuzelski.
4: Mas que merda!
2: E Eliselton.
4: Né?
0: Por que merda?
4: Por que
0: merda?
4: Por que tanto Z?
0: Mas qual é a relação?
1: Não entendi. O
0: mestre
1: essa
0: é louco.
1: É uma viagem.
0: É uma viagem,
1: mestre. Olha a diferença. Rapidinho.
0: 12 para as duas, vai.
1: O Ricieri Emanuel me pediu ontem pra gente... Eu acho que vai ser difícil. A filhinha dele, que tem apenas 4 aninhos, perdeu um bichinho de pelúcia na Voluntários.
4: Puxa
1: de
4: Puxa vida!
1: Que é uma... Eu acho que é uma, o que, que é aqui? É uma coelhinha. É, uma coelhinha. Eu entendo porque tu deve... A Ju, né? Eu acho que a Helena, a Lívia, ela tem um Stitch que ela dorme todo dia.
2: Sim, sim.
1: Que é, um é mais um bichinho que traz segurança,
2: sim,
1: né?
2: Sim, sim.
1: E ele pediu, cara, vai ser difícil, mas como é que nós vamos ter...
2: Aonde que ela perdeu?
1: Na Voluntários da Pátria.
2: Mas a Voluntários da Pátria é longa.
3: Mas qual é o bichinho?
1: É uma coelhinha, cara, meio cinzinha assim e
2: mas
1: chama
2: flop.
1: Mas
2: parte mais do centro.
3: Não, não, chama não, flop, não, não, nós não...
1: Sim, é óbvio, né? Como é que adianta? O bicho não vai vir.
2: Só que é
3: chama flop, gente.
1: Não, é que o cara deu toda a descrição.
3: Eu vou chamar o urso de pelúcia.
1: Mas eu não disse pra chamar, cara. Eu tô dando a descrição da.
2: Se encontrar alguém com urso, vamos eu dizer, é o flop.
1: Não, não tem como.
0: O nome, na verdade, não é relevante.
1: Cara, é que o cara botou, eu não ia folgar no magrão. Meu, não adianta me dar o nome do bicho de pelúcia.
0: E outra, ali na Voluntários da Pátria tá cheio de coelhinho.
3: Se o flop tiver ouvindo a gente, o flop volta. Se alguém tiver com o flop, devolve o flop.
1: Ah, não tem o braço direito. Olha aí, ó.
0: Olha,
1: é
0: uma,
1: ai,
0: mais importante não, que o nome.
1: É que eu tô lendo
3: a
1: agora aqui.
3: A minha... flop?
0: Não. Peraí. Mas você encontrou.
3: Aí, eu tomei amarelo por muito menos.
0: Você encontrou.
2: Por favor.
0: Nas imediações da Rua Vontade da Pátria, que é largo,
3: coelho
0: comprido.
3: Todo errado.
0: Um coelho que não tem o braço direito.
1: É da Emanuele, de 7 anos, esse coelho.
0: A Voluntários da Pátria, só lembrando, ela vai do centro de Porto Alegre, do centro de Porto Alegre,
2: até o início
0: até da... a Freeway, até lá passando isso, descer Navegantes.
2: Isso, vai.
1: Ele
2: vai.
1: Fala que é próximo ao camelódromo.
0: Então é no centro. Então
1: é no centro.
0: Ali passam milhares e milhares de pessoas por hora.
1: Pois
0: naquele
1: é,
0: lugar,
1: é,
0: assim.
1: É
0: a grande maioria nos ouve.
3: Que pena.
1: Ou o cara tenta achar uma igual, tira o bracinho e dá uma...
3: Suja, dá uma sujada.
0: A coragem de tirar o bracinho.
2: A criança reconhece.
3: Essa é a melhor sugestão, Rafinha.
2: A criança reconhece.
3: Mas não precisa tirar o bracinho da coisa, do fraco.
0: Diz que nasceu outro braço.
4: Que houve?
3: Estragou o computador, né?
1: Não foi.
0: Voltamos.
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0: 4 minutos para as 2 da tarde, estamos de volta para mais um pouquinho de Pretinho Básico. O que é que tu quer, Ivan?
3: 8 ingressos para a TL Band, tu me arruma ou não?
0: Não, cara, infelizmente.
3: Já 8?
0: 8 ingressos eu não consigo. Eu quanto consigo talvez 2
3: eu
0: pra
3: comprei.
0: Ti.
3: O Joia Rara
0: no
3: me
0: Simpla.
3: Joia Rara me
0: no
3: vendeu.
0: Simpla, tu pode comprar. Ainda tem ingresso para o primeiro grande evento do ATL Bands. O ATL Bands, o festival, que vai rolar dia 19 no, de setembro, agora antes. Antes do dia 20 de setembro, não tem primeiro nada. É dia 19 de setembro, no Fuga do Quarto Distrito. Ah. São 5 bandas. Que apareceram aqui para a programação da Atlântida, para o grande público da Atlântida, através do ATL Bands, o programa que tem aqui na Atlântida todo sábado às 19 horas. Por que que tu quer 8 ingressos?
3: Não, mas pode ir.
1: Vai querer vender lá na frente.
3: Não. Vendeu, eu ia te pedir depois, eu queria conversar contigo. Não, eu e o Joé estamos com empreendimento de...
0: Tá, mas depois
3: de
0: a gente conversa. Mas eu vou aproveitar que tu falou para dizer para nossa audiência que corra para garantir o seu ingresso para estar lá para ver 5 bandas, a nova cena, a revelação do novo momento do rock gaúcho, hein, tio Lelê? Que legal isso, né?
2: Ah, coisa linda, né, cara? A gente tava falando esse dia sobre o documentário que estamos produzindo, né? E falando sobre a história do rock gaúcho.
1: A galera que tá dando, do, né?
2: É verdade.
0: A galera tem que continuar, cara. Tem que continuar esse negócio, não dá pra parar. E a Atlântida tem esse papel fundamental, né?
2: Tu sabe que esses dias até eu vi, acho que foi uma matéria do GZH sobre bares Porto Alegre, Grande Porto Alegre, abrindo espaço pra música autoral. Sim. E muitas pessoas comentando ali que realmente, cara, nós temos uma geração de novos musicistas, né? Gurizada nova que tá, porque, né, cara, não seria uma tendência, né? Com inteligência artificial e blá blá blá, a gente pensa assim, os caras vão ficar mais preguiçosos.
0: Verdade, verdade.
2: Não, os guris estão focados em aprender a tocar instrumentos. E é muito legal, tem que abrir espaço pra galera, mano.
1: Mas não é a matéria que ainda vive o rock ali na Cidade Baixa?
2: Isso, tal, cara, porque
3: voltou, o rock voltou aquela... com força.
1: Cara, não,
0: o rock
1: não
0: nunca
1: voltou.
0: Foi, cara.
3: Nunca foi. Não, mas eu digo que volta não. Em alto no mundo, onde tem toda hora o trap, o sertanejo, o pagode no Rio Grande do Sul,
1: cara,
3: ele é um lugar onde o rock
1: tá
3: é muito
0: o rock
3: forte.
0: Tá sempre aqui,
1: a gente
0: exatamente.
1: Tá falando de bares que mantêm o rock vivo ali, tocando há anos. Tipo Divina Comédia, Sgt. que é um
3: Peppers.
1: Bar ali que segue recebendo
0: por
1: bandas.
0: Por falar em Sgt. Pepper's, só um parêntese rapidão. Hoje tem o Ian Ramil no Sgt. Pepper's, o filho do Vitor Ramil, lançando o seu novo, tocando o seu novo disco, hoje à noite no Sgt. Pepper's.
2: E falando em Sgt. Peppers,
1: bem,
2: cara,
1: Sicário 2,
2: se vocês ainda não viram, cara, pô, prestigiem lá no Instagram lá do Diego Dias, cara, o gaiteiro da Vera Louca, que tá, ele tá em Liverpool, na Beatle Week.
0: Eu vi.
2: Com o projeto dele, Beatles no acordeon. Pô, cara, ele tá fazendo
0: especial.
2: Uns vídeos, tocaram no Cover Club, e ele fez um vídeo atravessando, antes ele foi a Londres, atravessando a faixa de segurança de Abbey Road, né? Tocando com o acordeão dele. Bah, um abraço pro Diego, ele me manda os vídeos direto, ele me manda no privado, mas ele tá divulgando no Instagram dele, então acompanha lá, porque bah, é muito legal ver um gaúcho chegar nesse ponto aí.
0: Tiago York, por falar em gaúcho, Tiago York neste sábado no Araújo Viana, em Porto Alegre.
2: Coisa linda.
0: Coisa linda.
1: Estará aqui na tarde no Tá Vazando, trocando
0: na sexta
1: uma ideia.
0: Hoje.
1: Na sexta.
0: Na sexta, tá.
1: E amanhã o Falcão também.
0: Que beleza.
1: E toca na sexta.
0: Muito Muito bem.
1: Em Porto Alegre.
0: Geração de conteúdo inteligente, entretenimento de primeira linha aqui na Atlântida pra você. Muito obrigado pela sua audiência, você que cola na gente no ar e também no online. A gente é muito feliz com estes milhões de amigos que nós temos aqui na nossa caixinha mágica que é a Atlântida. Pode sair votando, Ivan.
3: Ah, eu...
0: É,

0: Como é teu nome?
1: Ivan.
0: Como é teu nome?
1: Ivan.
0: Ivan, então pode sair votando,
1: Ivan. Eu quero votar no Leandro.
0: Tá.
1: Leandro, queria parabenizar o Leandro, que eu sou muito fã do programa dele, eu quero ser o seu amigo de novo.
0: Tá.
1: E eu vi um episódio muito bom com o Estevam Tavares.
0: Espetacular.
1: Falando por que que ele saiu da Fresno. Então, é muito bom, eu elogiei fora do ar e reitero elogiando no ar. Ele acha que eu vou fazer piada. Mas não, eu gosto de consumir, que eu sou fã de rock gaúcho.
2: Tá, daí tu votou
0: canta
2: nele
0: uma da
2: pelo
0: Fresno
2: podcast
0: aí, então.
2: Dele.
0: Quê? Canta uma da Fresno.
1: Mas frio em Porto Alegre, que é em homenagem aos moradores de rua. Então eu gosto dessa música.
0: Obrigado. Lelê, vota em quem, Leandro?
1: Não é homenagem aos moradores de rua?
3: É sério, às vezes ele vem me elogiar com as coisas que eu falo, ele vê aquela carinha dele.
0: Tu não
3: eu
0: sabe
3: fico
0: nunca
3: esperando que ele vem, a botada, né? Hoje ele chega pra mim assim, ô meu, às vezes eu quero te elogiar e tu começa a rir. Eu falei, ainda, cara? Olha a cara que tu me olha, eu vou votar no mestre.
0: Mestre.
3: Porque o mestre,
0: né?
3: O que ele falou hoje não tomou nem amarelo, ah, pelo amor de Deus.
4: Galera do rock gaúcho, amo o mestre. A gente tá trabalhando tanto nesse documentário.
5: Não, tu não tá fazendo nada.
1: É outro documentário.
4: É consultoria.
0: Consultoria, é mesmo.
1: Exatamente. Consultoria. Ninguém te consultou pra nada.
4: Tá bom, bora, pode acontecer.
0: Vai votar em quem, mestre?
4: Em você!
0: Obrigado,
4: Labrador
0: Vetera! Muito obrigado, mestre, pelo teu voto. Muito obrigado. Se eu também vou ter que devolver o voto. Aliás, vou votar no mestre e no Rafinha Menegasso.
4: Thank you so much!
0: Porque ele veio hoje afiadinho, né?
5: É o meu voto também, porque...
4: Grenal.
5: Não, é o Grenal amanhã.
1: Amanhã, mestre.
4: Já começa hoje.
5: Ele falou, inclusive, coisas, verdades, esquecendo de usar a voz do mestre.
3: É verdade.
0: Verdade.
3: Então,
5: o mestre,
4: isso é um perigo.
5: Falou,
4: verdade.
5: É perigo. É aí que mora, aí que pode dar merda, né?
0: Ele falou que é
5: o melhor cheiro do mundo, ele falou, né?
0: Verdade, o melhor
4: cheiro
0: do mundo.
4: Ganhou o latão da imigração.
0: Ganhou o latão, não. Ganhou o kit imigração.
4: Hoje vou me gelar.
5: Não é pra isso.
0: 6 da tarde, o Pretinho vai voltar. Volte com a gente. Obrigado pela parceria. Um abraço e até lá. Tchau.
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8: E olha só a dúvida da Suelen. Doutor, depois de uma gripe, tenho tido muita dor de cabeça e também dores ao redor dos olhos. O que pode ser isso? Suelen, depois de uma gripe forte, muitas pessoas podem desenvolver um quadro de sinusite, que é uma inflamação, uma infecção dos seios da face. E aí os principais sintomas são esses mesmos que você tá contando pra gente. Dor de cabeça, dor na região próxima ao nariz, dor em volta dos olhos, às vezes uma sensação de cabeça pesada, dificuldade de concentração, febre, tudo isso por conta desse processo inflamatório, desse processo infeccioso. Se isso está acontecendo com você, é muito importante que você procure um médico. Ele pode pedir um exame de raio-x dos seios da face, ou muitas vezes ele já pode iniciar o tratamento com antibiótico específico para essas bactérias mais comuns que causam quadros infecciosos nos seios da face. E lembrar que quadros respiratórios, quadros virais, gripes, resfriados e, por consequência, sinusites são ainda mais comuns nas fases mais frias do ano, tá bom? Dúvidas? @ Jairo Bauer Oficial.
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0: só, o que tu vai ouvir agora é um resumo de tudo que nós fizemos de pior e melhor a semana aqui no Pretinho Básico.
1: Delegado de polícia chega a uma cidade do interior e decide caminhar para conhecer melhor os lugares e os seus habitantes. Nessa cidade havia um nego velho muito conhecido por fazer amizade com todo mundo e gostava de um bom papo, né? Ao saber da chegada do delegado, ele resolve se aproximar e se oferece para apresentar a cidade. Durante o passeio, vai mostrando cada ponto turístico. Ao passarem próximo à prefeitura, onde havia um lago logo atrás, o nego velho comenta rapidamente: meu querido, quando tu quiser dar uma aliviada naquela pressão do dia a dia, tu pode fazer o seguinte, tu pode ir ali atrás da prefeitura, ao lado do lago, meu querido. Tu vai chegar lá, vai ter uma burrinha e um banquinho. Aí o delegado interrompe: não, peraí, eu sou casado, eu não quero saber disso, muito obrigado, eu te agradeço aí. 6 meses depois, já tomado pelo estresse do trabalho,

0: lugar que o nego velho tinha dito pra ele. Chegando lá, tem uma placa escrita: Cabaré Comunitário. Aí ele olha, tem uma burrinha e o banquinho. Segue em frente, no fim acaba tendo uma noite prazerosa com a burrinha. No dia seguinte ele procura o nego velho e diz: bah, nego velho, não aguentei a pressão do dia a dia, acabei seguindo o teu conselho e fui lá, me aliviei com a burrinha. Aí o nego velho: quê? Tá louco, meu querido? Mas o senhor não deixou nem eu terminar de falar aquela hora? A burrinha é só pra atravessar o lago, meu querido, o cabaré do outro lado.
1: Se tu quiser, se tu quiser, se tu quiser mais momentos como esse, vai lá na TLTV, no YouTube, que tu vai achar muito legal. Tá legal? Muito obrigado.

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1: O Garotão decidiu navegar pra desbravar os mares. E aí ele foi navegar pra desbravar os mares e deu ruim no barquinho dele. Naufragou. Oxi. E acordou numa ilha. Acordou na ilha com uma fome, né? Ele acordou no meio da ilha, assim, apavorado, com muita fome, e começou a andar pela ilha pra desbravar a ilha. E aí uns caras de uma tribo encontraram ele. Amarraram ele e falaram assim: tu tem duas opções, dar o buguga ou a morte. E aí ele pensou, olhou pros lados e falou: ah, o buguga. E aí os caras da tribo foram lá e...
2: Bubu buga.
1: E ele foi embora. Andando de novo, encontrou outra tribo. Pegaram ele, amarraram ele. Tu tem duas opções: buguga ou morte.
2: Pô,
1: tem muita vida pela frente, né?
2: Ah, buguga de
1: buguga.
2: Novo? Buguga.
1: E a tribo lá.
2: Buguga.
1: E aí ele continua andando. Cara, encontrou a terceira tribo. Chegou na terceira tribo, amarraram ele, prenderam ele e falaram: tem duas opções, buguga ou morte. Chegou o líder da tribo lá, né? Olhou pra ele e falou: e aí, chefe? Buguga ou morte? Ele: ah, morte? E aí o chefe da tribo olhou pra ele e falou assim: ó, tá, mas antes o buguga.
3: Tu não vai te escapar.
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1: O mineiro Josias estava no Rio de Janeiro, abismado com as praias, sem camisa, aquele carção Adidas, samba canção, pet cars, sem cueca por debaixo, os cariocas zombando, cantando piada de mineiro, alheia tudo, o mineirinho olhou para aquele marzão e não se aguentou. Correu a toda velocidade, deu um margulho, deu cambaiota, pegou jacaré e tudo mais. Quando saiu, o calção de tecido, enfim, estava transparente e grudadinho na pele. Todo mundo na praia, olhando pro tamanho do pinguel do mineirinho, coisa que chamava atenção, pertinho do joelho, pra fora do calção. A turma nunca tinha visto coisa igual. As mulheres com aquele sorrisão, os homens roxo de inveja. Todo mundo só tinha olhos pro bichão do mineiro. E aí o mineirinho então se apercebeu da situação, ficou todo envergonhado e tascou-lhe.
2: Que é, rapaziada? Vai dizer que quando vocês pulam na água, o tico de vocês não encói.
0: Se tu quiser mais momento como esse, vai lá na TLTV, no YouTube, que tu vai achar muito legal. Tá legal? Muito obrigado.

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13: Olá, olá, muito bom fim de tarde, amigo e amiga ligados na Atlântida. 6:06 deste início de noite de quinta-feira, 27 de agosto de 2026. Noite de Grenal na capital do Rio Grande do Sul, amigo e amiga ouvinte. O negócio tá pegando, tá impressionante a movimentação na cidade. A cidade tá parada, se deslocando para a Zona Sul. É um mar vermelho, literalmente, se deslocando para a Zona Sul da cidade, em Porto Alegre, neste momento. 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Galera que não tá no Beira-Rio, tá no estúdio aqui da Atlântida pra fazer o Pretinho Básico. Salve aí, Rafinha Menegasso.
14: Boa tarde, bom início de noite, vamos pra cima.
13: 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Tá na mesa com a gente, Nathan Nunes.
14: Boa tarde, Alexandre. Olha
13: bom
14: aqui
13: fim de
14: novo.
13: Tarde, garotão.
14: Olha aí, olha aí.
13: Que
14: tudo
13: bom que tu tá aí com a gente. Saudade de ti na bancada
14: tudo
13: do Pretinho
14: certo.
13: Aqui. Quando teve aqui, deu show.
14: Ah, obrigado.
13: Coisa
14: obrigado,
13: boa, coisa boa. 99, o aplicativo que te leva a viver o melhor de Porto Alegre. Vamos acionar o nosso posto na frente do Beira-Rio, no Bar do Max. Estão lá os colorados Lelê, Gomes e Vini Mora. Aê, galera, que delícia!
15: Muito boa tarde, Alexandre Fetter. Muito boa tarde. É, sim, os colorados do Pretinho, né, por uma iniciativa desta mãe que é a Rádio Atlântida.
13: É verdade.
15: Permitindo,
14: mãe!
15: A gestão, especialmente a nossa gestão, né, já deixo aqui o agradecimento à nossa gestão, que nos cedeu a
13: gestão,
15: oportunidade
13: a gestão
15: de
13: diz de nada.
15: Aqui. É, obrigado, né? Lembrando que na semana que vem acontecerá exatamente o mesmo
13: Exato.
15: Com os integrantes gremistas, porque a mãe justa é a mãe que trata mãe. Os filhos de forma
13: exatamente,
15: igual, não é verdade?
13: Lelê.
15: Mãe.
13: Exatamente,
15: então assim, Alexandre, Lelê. Já quero soltar esse agradecimento para quem está nos vendo na live. Temos aqui imagens internas do bar Minha Camisa Vermelha, de propriedade do nosso bruxo Max Peixoto.
13: Querido Max, que nos recebeu.

0: for, pra evitar problema, eu posso centralizar essa introdução aqui, depois a gente vai revezando os três, porque estamos aqui preocupados é com a equipe.
1: Mas é futebol profissional ou é várzea que nós estamos cobrindo? Desculpa perguntar, só pra ter certeza.
0: Porque, por exemplo, um dos motivos pelo qual a gente vê que além do bar do Max, da loja do Max ser muito legal, tem uma internet legal aqui também. A gente, obviamente, que a gente está usando
1: então, a nossa imagem. Estamos filando a internet do parceiro.
0: Claro,
1: mas é uma chinelagem completa.
2: Mas a chinelagem perfeita.
1: É uma chinelagem completa. Mas
2: a gente merece mesmo.
1: Está mais do que bom para nós.
0: Tu quer anunciar os outros integrantes, Alexandre, que estão aqui?
1: Claro, já anunciei, Rafael Gomes. Passa o microfone pro Rafael Gomes agora e para de falar, Lelê.
2: Vamos vender as camisetas
1: aí. E aí, Gomes, como é que tu tá agora?
3: Minha camisa vermelha, eles liberaram o gole, Fetra. Assim como tu libera na sexta-feira, eles liberaram na quinta-feira. Então, um brinde aos meus amigos aqui, Vini Moura, Lelê Bortolassi.
1: Coisa boa.
3: Olha, hoje o programa vai ser diferente, Alexandre.
1: Vai ser diferente, vai ser muito diferente. E o Joia tá aí com você. Fala, Joia, como é que tu tá, Joia? Tu tá em casa, né, Joia? Tamo em casa, né, Joia?
4: Na verdade, eu não tô em casa, né, porque eu sou Zeca, né, nego?
1: Pois é, Zeca. Não me mete essa no dia do jogo.
4: Só que eu tô com a mãe aqui, vendendo as coisinhas, né? E aí, nego, eu tô aqui, meus guritão.
1: Bota o fone nele pra ele me ouvir. Isso.
4: Minha equipe tá também ali no Marinha, né, nego? Os guritão vendendo aí tudo direto da loja do Inter.
1: Que coisa boa. Tá, olha só, nós vamos dar. Vocês têm uma. Eu tava ouvindo agora há pouco e tem uma movimentação muito grande do Colorado, dos torcedores do Inter, porque vai rolar, e a gente está falando para todo o sul do Brasil, está falando para todo mundo, na verdade, porque hoje é uma noite especial em Porto Alegre, é uma noite. Onde a dupla, né, os dois times da cidade, os dois grandes times da cidade que disputam taças grandes, estão se enfrentando. Então, para nós que somos ou gremistas ou colorados aqui nesta cidade, é um momento muito especial e a gente não podia estar de fora deste momento. Então, por isso, estamos ali na frente do Beira-Rio, no bar do... Como é o nome do bar?
3: Max.
1: Não, é o bar
3: Minha
1: do Max.
3: Minha Camisa Vermelha.
1: É Minha Camisa Vermelha. Estamos ali no Minha Camisa Vermelha. Se você quiser passar por aí, fazer um barulho, mas a massa colorada já está se movimentando lá para a rua do Fernandão, porque é ali que vai rolar o espetáculo Ruas de Fogo na noite de hoje, antes do espetáculo dantesco que vai rolar dentro do campo.
4: Bem? Aí já não garanto, nego.
1: Como é que é, Joia?
4: Ah, espetáculo eu já não garanto, nego.
1: Pois não, é dantesco, é um espetáculo de Dante.
3: Ele não sabe o que significa.
4: O que é dantesco?
3: Ele não sabe o que significa.
1: É dramático. É ruim, ele é dramático. Ô, Vini,
4: nego,
1: pra ser bem resumido.
2: Ô, né, Vini, é o Joia.
1: Pra não dizer trágico. Vamos aqui com os destaques do Pretinho Básico, amigos. Como é que tu tá, da pena? Tudo bem?
3: Tô nervoso, meu irmão.
1: Você tem dado uma força pros guris lá, olha ali os guris. Olha a capinguice
3: dos guris. Eu deixei por conta do Joia Rara e o Joia me traiu. Ele falou, não. Ele falou, é comigo, nego. E eu acreditei no Joia, né, meu irmão?
2: Aí é o jogo, né?
3: Que dureza. Mas o mais legal pra mim é o seguinte, meu irmão. Que a gente, os gremistas, eles vieram bem. Te trouxe o Renato Gaúcho no programa.
5: Eu tô aqui.
1: E aí, Renato?
5: Se bobear no jogo da volta, eu tô treinando o Grêmio. A depender do resultado do Grêmio. Vou só ficar de cantonar ali.
2: Olha, eu não
3: quero. É tudo muito que a gente
1: bom.
3: Quer.
1: Muito bom.
3: Cara, tu quer que o Renato assuma o Grêmio no segundo jogo? Tem certeza?
1: Que daí significa pedido. Que tomou a lapada hoje.
3: Ah, 1-0. As big space, o Luiz
2: 1-0 é goleada pra qualquer um.
1: Daqui a pouquinho, lá na hora da votação, a gente faz o bolão do Pretinho pra ver cada um a sua intenção de resultado. Vamos colocar os destaques do Pretinho Básico para Sextou Redemac. 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Eu tô olhando os guris na live ali no Minha Camisa Vermelha, no bar na frente do Beira Rio, e me lembra muito o meu tempo, cara. O tempo que a gente que usava o Transglobe para pegar outras rádios do mundo, para pegar rádios distantes, porque eles estão fazendo um malabarismo absurdo pra nos ouvir ali, cara. Muito bom, hein? Parabéns, guris. O nome disso é Resiliência.
4: Alexandre!
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4: Minha camisa vermelha, mas eu vejo camisetas amarelas.
1: É porque é um brechó de camiseta.
4: Galera, ama o mestre!
1: Tem várias camisetas ali.
4: Muito olha ali. Bem, os colorados amam o mestre.
3: E o Vini levou um radinho pra garantir o retorno dele, né?
1: Tá com o retorninho dele garantido ali.
2: Isso aí.
4: Ele sabe muito. Ele tem o dele. É. Ele tem.

0: bem.
1: E aí, Ivan, tá, tudo bem, Ivan?
2: Estamos se ajudando, né, Ivan?
1: É isso aí, vamos se ajudar, vamos se ajudar. Já tá cheio de gente pra nos ferrar. Vamos nos ajudar, Petinho Básico. Não, quer ver... que é, Gomes?
3: Quer ver ajudar, Alexandre? Ah.
0: Tá meio mamado já.
3: A gente acabou de dar a notícia que vai ser papai aqui e pediu mandar um beijo pra Gé. A Gé tá nos escutando, ela tá grávida e ela tá indo contar pra família agora que tá grávida.
1: Que legal, olha que momento bonito.
4: Furou a Gé.
1: Ao vivo no Pretinho.
0: Quem furou agora? Não. Quem furou foi o ouvinte, né?
4: Foi o Gé.
1: Beijo pra Gé, beijo pra Gé.
0: O Pretinho furou a Jéssica.
1: Puta que merda. Ai, que loucura. O Petinho Básico é a liberdade.
0: Pra dentro da cabeça.
1: Olha que legal, a liberdade é uma égua da raça crioula dos tutores Lucas e Adriele de Gravataí. Mas olha que bonito este bicho.
5: Que delícia essa égua.
1: Que égua bonita, hein, mestre?
5: Mara, eu montaria o dia inteiro nessa égua.
1: Mas, mestre, e as crianças?
5: As crianças adoram os animais, Alexandre. Passear a cavalo é um momento de natureza, é um momento de conexão.
1: E o senhor cavalgaria na liberdade pelado, mestre?
5: Eu
0: cavalgaria?
1: Cavalgaria pelado?
5: Não, só de sunga e
1: só
5: bota.
1: Só de sunga e bota.
5: Mas ela homenagear só... Yellowstone.
0: Mas ela só tem três patinhas, que triste.
1: Não,
0: tem
1: ela
0: três,
1: não
0: tem ali, ó.
4: Mas aí tá com problema de visão.
1: As patinhas da frente tem uma atrás da outra, Ivan.
0: Ai, que susto.
1: Pelo amor de Deus.
0: Que era um triciclo.
4: Não. E ia se equilibrar bem, né? Se fosse
1: coisa mais linda, aliás, é o terceiro cavalo no programa de hoje.
4: Esse é o cavalo horse.
1: É o terceiro cavalo no Petinho Básico.
3: O Chicão, a bicicleta.
1: Isso, e agora a liberdade. Que legal, verdade. Que legal. 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Por falar nisso, Agronese rima com maionese. E aí, maionese?
0: Tudo bem? Estou muito contente.
1: Como que tu tá? Que bom, maionese.
0: Beijo para o meu amiguinho Thiago, que fez um cofrinho do palhaço maionese.
1: Então deixa eu botar no teu cofrinho aí, maionese.
0: Deixa que tu tem bastante. Se botar, bota uma de 100 no cofrinho.
1: Bonito esse cofrinho aí.
4: Deixa eu ver, maionese.
0: Deixa eu ver o cofrinho.
1: Por que o artista Jefferson, que é praticante das artes manuais, ele não pinta? Por que tu não pinta essa estátua, maionese, Jefferson?
0: Porque eu recebi ele agora, Alexandre. Inclusive, eu tô muito triste de estar aqui hoje com o Rafinha Menegas do meu lado, que me dá gatilho ruim.
1: É, porque...
0: De um futuro que eu não tive.
4: O quê? Puta merda. Pô, mas tu tá aqui?
1: É, mas tu tá aqui junto com ele no Pretinho Básico, olha isso.
0: Bom, tenho chance de ser coordenador ainda.
1: Tem chance de ser coordenador ainda. Se tu puxar o tapete dele bem puxadinho comigo, tu pode ser o coordenador.
4: Das lives, né?
1: Mas deixa eu te falar, vai ser difícil puxar o tapete dele comigo.
0: Vou tentar da parte técnica.
1: Porque eu não sou do time que puxa tapete, eu sou do time que tem o tapete puxado.
5: Alexandre, você é o Aladim, você faz a gente voar num tapete.
1: É isso aí, mestre.
5: Isso não é sobre voos.
0: E ele é o Midas do raio, onde ele toca vira ouro.
5: Exatamente, não toca aqui.
0: Mas tu também, Diarro?
1: Cara, que loucura. O ouvinte aniversariante. Tá tudo bem aí na frente do Beira Rio, queridos?
3: Eu queria dar uma pintada no cofrinho do maionese.
0: Claro, você pode
1: dar uma pintada, uma, vai fazer fila pra dar pintada no cofrinho do maionese.
4: Tudo bem, Lelê já deu uma banda. Tu já viu?
1: Lelê largou?
4: Lelê largou.
3: Foi atender a pequena, a filha dele
1: tá.
0: Reclamou que só tem o microfone.
3: Papai,
0: até o fim do programa vai sobrar só esse microfone.
1: Só, exatamente.
0: Vai ser só o microfone.
1: Tá bem.
3: Coisas de papai.
1: Qual é o equipamento que vocês estão usando aí? O Access?
3: É, o NX.
0: Quatro fios.
3: Aquele mais robusto,
4: mais porrada,
3: sabe?
4: Né? Mais
1: moderno. Não. Me mostra o aparelho aí. Levanta o aparelho pra eu ver aí, por favor.
4: Levanta o teu aparelho.
1: Levanta o aparelho. Ah, agora eu vi, entendi. Tá, bacana. Esse aparelho é bacana aí. Bacana, hein?
4: Muito bom o som.
1: Se a gente souber mexer, melhor ainda o som.
0: Ô, Nego, eu tô tentando, Nego.
1: Tá, eu sei, tô ligado. Ouvinte aniversariante é Robson Melegari. O Robson Melegari é chefe de cozinha do restaurante Ian de Lages, Santa Catarina, fazendo 38 anos.
0: Pô, que legal, Ian.
4: Ian é o nome do restaurante. O que serve, será?
0: Ian.
1: Eu não sei o que serve,
4: Yami.
1: Será que serve o Ian?
4: Não
1: sabemos.
4: Falar minutas, né?
1: Não sabemos, né?
0: Também chamado de prato executivo em São Paulo. Não tem minutos em São Paulo.
4: É prato executivo.
0: É prato executivo.
1: Executivo, né?
0: Exatamente.
1: É. Já foi em São Paulo, Ivan?
0: Vi na televisão.
1: Oi?
0: Eu vi na televisão.
1: Viu na televisão.
0: Não, eu só tive em Xangai e Jaguarão.
1: Ah, tá. Tá bom. Tranquilo. Tá. Nossa!

0: Destaques do Pretinho Básico. Antes dos destaques, para a gente honrar a nossa presença ali no entorno do Beira-Rio, pegando a ambiência do jogo, tragam alguma informação relevante para nós aí, Gomes e Vini, já que o Lelê largou.
1: Porque nesse momento, tá dando uma correria ali na frente, porque o ônibus do Inter tá chegando agora. Tem e jogo, vai começar a qualquer momento o espetáculo das Ruas de Fogo, Alexandre.
0: Certo.
1: Então agora, exatamente às 6h20, o ônibus do Inter tá chegando no pátio do estádio Beira-Rio. O Grêmio já está no Beira-Rio.
0: Exatas 2 horas depois das 4h20 da tarde.
2: Pra dar tempo, né?
0: Muito bem.
2: Descansou.
0: Quando o Lelê voltar aí, diz que ele tá dentro da transmissão também.
3: A galera não,
1: pode deixar.
3: A galera tá maquinada, hein?
1: Ali com a Juju
0: tá, tá bem. Ó, estudo aponta que uso...
3: Exóculos!
0: Tô de óculos. Uso de tadalafila pode aumentar... a cegueira nos homens.
1: Aí, parabéns.
3: Essa pô, aí foi talentosa. Pô, e o velho não tá aí pra falar sobre também.
0: E na tela nós temos o Lelê de óculos escuros.
3: O maior consumidor de tadalafila do prédio.
2: Lelê é o Onda. Que louco.
1: Tá, mas o Lelê não entra na pesquisa.
2: Ele
1: tá?
2: Tem na gavetinha.
1: Porque...
0: Abre essa pra nós, Rafael Gomes.
1: É uma pesquisa chinesa, mesmo.
2: Não, eu discordo, eu enxergo muito bem.
1: É. Não, mas é que tu também não entra nessa
2: eu
1: pesquisa.
2: Eu não uso. Eu tô bem de saúde sexual.
0: Cala a boca! Não... Deixa o cara falar, ele já tá na merda lá, querendo falar. Tá difícil pra ele. O cara trabalhar, merda.
2: Vai no jogo, Lelê?
0: Não.
1: Porque a pesquisa foi feita com homens que, em tese, tomam o remédio tadalafila sem prescrição médica e têm menos de 40 anos. Ou seja, eles não são grupos de risco do tadalafila, né, Joia?
2: É verdade, né?
1: Então, estes homens que acabam por iniciativa própria, digamos assim, para perder o medo, para ganhar confiança, ou simplesmente porque estão acostumados a tomar o remédio para o ato sexual, eles acabaram tendo episódios de cegueira. Vale lembrar que o tadalafila, ele é um remédio que precisa de acompanhamento médico.
3: E é show,
0: não,
3: né?
0: Não é sair tomando a louca.
2: É.
1: Não dá.
3: Com isso
1: não dá pra tomar tadala sem médico. Chega aí. Eu vi que tu concordou com a cabeça. O que tu acha de quem toma tadala sem ir no médico?
0: Quem é? É o Vinte?
4: Não posso arriscar esse tipo de medicação.
1: Como é que é teu nome?
4: Thiago.
1: E tu é de onde, Thiago?
4: Sou aqui de Porto Alegre, minha zona norte.
1: E teus amigos ou tu já tomou tadala?
4: Não, meus amigos tomam.
1: O nome de um amigo que toma.
4: Thiago.
2: O Leonardo toma.
4: E ele recomenda.
1: Então, menos de 40 anos, Leonardo, como Tavares. É o caso do Thiago e dos amigos dele, não deveria iniciar o uso do medicamento sem prescrição.
0: Certo, Gomes. Muito bem. Fica Alexandre, a dica, fica a sugestão aqui.
2: Uma enquete básica. Tu prefere ficar cego ou broxa?
3: Eu prefiro ficar cego. Não precisa ter olho pra enxergar lá embaixo, eu não sou alpinista. O Joia tomou 3 tadalas de uma vez. O Joia tomou 3 tadalas de uma vez.
2: Tem que ir. Tem nego que sente tesão só não enxergar, né, nego?
1: É verdade.
2: E aí tem isso também, tem que ver isso aí.
1: E tem que quando tu não enxerga e ela fala, aumenta o tesão.
2: Mas a voz pode confundir.
3: Vira que é minha vez.
0: Próximo destaque neste fim de tarde de Grenal em Porto Alegre, Denzel Washington.
2: Calma aí.
4: Ele até se ajeitou na cadeira.
2: Calma aí.
0: Cara, eu fico um pouco impressionado como só o nome deste sujeito, deste ator maiúsculo, um ator de uma obra relevante. Mas eu fico impressionado como só o nome dele mexe contigo, né?
3: Claro. Ele não precisa nem enxergar, né?
0: Impressionante. Denzel Washington, o ídolo master de Rafinha Menegazzo, conta como abandonou o álcool.
2: Ele tomava muito vinho, né?
0: Após 15 anos de consumo frequente.
2: Tomava 2 garrafas de vinho por dia, o Denzel.
0: É mesmo?
2: Aham.
0: Abre essa pra nós, Rafael Gomes, no teu tempo.
1: Tá corretíssimo, Rafinha, porque o Denzel Washington tá com 71 anos e ele disse que dos 45 aos 60, acho que é esse o cálculo, não, aos 56, perdão,
0: tá.
1: É dos 40 aos 56, ele tomou vinho todos os dias.

0: dias. E não só isso, eram, como disse o Rafinha, pelo menos 2 garrafas por dia, e garrafas essas que custavam, na média, $4,000. Estes eram os vinhos barato, que o Denzel, né, Washington acabava tomando todos os dias.
1: Somos quem podemos ser.
2: Já dizia o engenheiro.
0: E aí ele disse que foi aconselhado a parar de beber. E ele já está há 15 anos sem beber. Então ele parou aos 56, ele está com 71. E há 2 anos ele disse que o amigo dele, olha como ele está bem de amigo, o Lenny Kravitz, um dia estava conversando com ele e indicou que ele deveria começar a academia. Então o Denzel Washington começou a academia aos 69 anos.
1: Aí, antes tarde do que mais tarde.
0: Há 15 anos sóbrio. Esse é o ator.
1: Não é sóbrio, é sem beber vinho. É sóbrio, é sem beber, não é sóbrio, é sem beber. E não necessariamente a pessoa que bebe, ela deixa de estar sóbria ou tem essa. Não sei também, agora me pegou. Qual é o nível de álcool no sangue para a pessoa ser considerada não sóbria?
3: De 0.3 para cima. Bafômetro.
2: Não, tu chutou, mas não é bafômetro.
1: Tem uma certa lógica.
3: Não é.
1: Tem uma certa lógica. É, então eu vou aceitar essa.
3: Eu fiquei só encucado com uma coisa.
1: O quê?
3: Nós não citemos.
1: Citamos,
3: que
1: nós não citamos.
3: Que o trocinho do Gerrara foi agarrar ele ali na live, não respeitou.
2: Não, mas eu vi.
3: Tu
2: eu
3: viu
2: vi,
3: o trocinho do Gerrara?
2: Eu vi, se atracaram no Joia.
3: Ai, viu o Joia.
1: Quem é o trocinho do Gerrara?
2: Uma senhora foi ali agora.
1: É mesmo?
3: Fez um caminhão do leite tudo.
1: Chegou! Que isso aí, Joia?
4: Deixa abaixo!
1: Deixa abaixo!
3: Olha, vai chamar outra chave.
4: Qual é o teu nome, hein?
5: Adriane.
4: Ô, Adriane, coisa linda! Coisa boa! Tamo ao vivo aqui no Pretinho Base.
5: Ui, meu Deus, sério?
4: Sério? Manda um beijo pra quem, amiga?
5: Eu, pra minha irmã, coloradíssima, Márcia.
4: Ah, beijo pra Márcia.
3: Solteira, já.
5: Valeu. Valeu.
4: Tá solteira?
5: Graças a Deus.
4: Vai, Joia!
2: Onde é que vai ser a noite hoje?
4: Vai, Joia! Hoje é o Colorado, né?
5: Hoje
1: é o Colorado. Oi, Colorado.
2: Onde é que vai ser o after?
4: Até deixei o Zeca agora, ligou. Que isso? Tchau, beijo, querido.
2: Pede um Marlboro, Joia.
3: Paga um campanizinho, pai.
1: 6:26. Ladrões invadem um museu e levam 4 minutos para roubar um tesouro de 3.000 anos.
2: Agilidade, né?
1: Porra. É o paradoxo do tempo, né?
2: É, e planejamento, né?
3: Bah, agora tu veio 4 minutos pra 3.000 minutos.
2: Uhum. Tu vê, né?
0: Que batida. Na Espanha.
1: Essa deu-lhe no meio.
2: Na Espanha. Qual cidade, Gomes?
3: Uma espanhola, né?
0: Foi na província de Alicante, Rafinha.
2: Puta, um abraço.
3: Ah, eu tenho vários amigos
2: aí. Um abraço pro Tiagão. Mora lá, meu irmão da vida.
0: Que isso? O museu de Pigena.
1: Me perdoa, que eu tô sem paciência pra isso agora. Mas não tem mais paciência. Teus amigos around the world.
2: Isso. Não, foi um vai tomar no teu corpo. Mais honesto.
1: Da alma, desculpa, cara. Porra, perdoa.
3: Joia de alicate.
0: 5:20 da manhã. 5:20 da manhã, Joia. Uma hora boa.
4: Tá louco, nego. 5 horas tudo é gol.
0: 5:20 da manhã tocou o alarme no museu de Vigena, que fica na província de Alicante. E os criminosos invadiram o museu e invadiram para roubar peças de ouro da Idade de Bronze na Europa.
2: Não, mas é ouro ou é bronze?
0: Roubados.
1: Alô?
2: Puta.
1: Alô?
2: Desligou o microfone para não responder.
1: Tigrão, e aí, Tigrão?
2: Puta, ele perdeu a resposta.
1: Perdeu o sinal, o que que tu... Olha ali, que
2: aí
1: beleza.
2: Aí veio o Fetter agora na live.
1: Não, eu tô aqui, eu tô...
2: Ai, meu Deus. Você desligou o microfone? Eu acho que desligou, porque o áudio estava ótimo.
1: 6:28, quando ele voltar, quando a gente restabelecer o contato com o Google, ele segue falando, ele acha que ele está no ar.
3: Ele acha que está no ar.
1: Ele acha que ele está no ar.
2: Mas não está ouvindo a gente.
1: Não tem problema, não tem problema. Vamos dar a girada na mesa aí, vamos ver o que é, Ivan.
3: É que nós temos as notícias aqui, nós é privicavido.
1: Ah, é?
3: Nós temos
1: um... Então abre pra nós aí, Natan.
3: Vai, Renatão.
1: Abre pra nós aí, Gaúcho.
6: Um dos mais importantes conjuntos de peça de ouro da Idade do Bronze na Europa foi alvo de um roubo, Alexandre. Na madrugada desta quinta-feira na Espanha.
3: É aquilo que eu falo, né?
6: É aquilo que eu falo pra vocês. Assim como a defesa precisa ser protegida por um volante,
2: a segurança também.
6: O museu também precisa ser protegido. E aí eles não protegeram e foram roubados. Aliás,
1: acontece muito.
6: Tem que cuidar pra não ser roubado.
1: Acontece
6: hoje.
1: Muito, Renato. Acontece muito, cara.
2: O Grêmio tem que cuidar.
1: Ah, meu Deus do céu. O Gomes tá com cara de desesperado lá agora. Tá nos ouvindo, Gomes? Fala, responde com mímica ou sim, o joinha ou não, o joinha pra baixo.
2: É, agora.
1: Não tá nos ouvindo, uma pena. Perdemos o contato agora.
2: Caiu.
3: Já não pagou
2: a cara loucura. De alegre, acabou o pacote da internet.
1: Faz toda a movimentação pra tá lá, né?
3: Aguentamos meia hora.
1: Aguentamos meia hora,
2: E eles estão levando a bandeira do Pretinho Básico lá pra Beira-Rio.
1: Exatamente.
2: Ó, joinha pra baixo.
1: Como dá, né?
2: Como dá.
1: Tão levando como dá, a bandeira amassada, rasgada nas pontas, uma loucura.
2: Mas é...
1: Vai aí, Rafinha, bota uma pra nós então, Rafinha.
2: Olha
1: 6:30 tocou o sinal, hein?
2: O mestre estava deitado ao lado da sua mulher na cama.
3: Fala devagarinho.
2: O mestre estava deitadinho ao lado da sua mulher na cama.
0: Voltamos.
1: Abriu o microfone, né? Resolveu abrir o microfone e aí
0: não,
1: vai falar.
0: Não, tinha caído.
1: Tinha caído? Ah, tá.
2: Tá.
1: Tá bom, agora segura aí que nós estamos aqui no outro
2: processo. Que o mestre estava ao lado da sua esposa na cama.
1: Tá vazando a cerveja na tela aí.
3: Servindo uma ceba.
5: Eu adoraria um gole dessa.
1: Que várzea, olha ali.
2: Então, acolhão, né?
1: Que várzea. Não, tem que ter uma gestão. Tem que ter uma indigestão pra fazer isso aí.
2: Só falta pegar um cachorro quente e falar dele agora.
3: Acendeu o cigarro.
2: Chamar o Hugo.
0: Eu posso pegar.
2: A esposa não estava satisfeita com a distância que havia entre eles. E ela lembra: Nesli, quando éramos jovens, você costumava segurar minha mãozinha na cama. O Messi hesita, depois de um breve momento, estica o bracinho e segura a mão dela. E ela não se dá por satisfeita.
5: Quando éramos jovens, meu querido mestre, você costumava ficar bem pertinho de mim.
2: Uma estação mais prolongada, agora finalmente resmungando um pouco.
5: Mas que saco, essa mulher!
2: O mestre vira o corpo com dificuldade, se aconchega perto dela da melhor maneira possível.
7: Uma conchinha.
2: E a véia do mestre, ainda insatisfeita, segue.
5: Quando éramos jovens, meu amor, você costumava morder minha orelhinha.
2: Aí o mestre dá um suspiro, joga a coberta de lado e sai da cama. E ela se sente ofendida e diz:
5: onde você vai, mestre? Buscar minha dentadura, filha da puta!
1: Que isso?
2: Que isso?
1: Achei agressivo, coitado.
2: Não,
3: mestre.
2: Que
3: uma piada muito agressiva do mestre.
1: Agora eu vou fazer o seguinte, eu vou redimir o programa junto à nossa audiência infantil, que é enorme em função do maionese e do mestre.
5: As crianças adoram o mestre.
1: O maionese ontem recebeu várias visitas de crianças aqui.
3: E eu tenho uma piadinha para depois.
1: Muito bem, maionese. Então segura tua ondinha, que agora eu vou contar a piadinha aqui do Joãozinho.
2: Ó.
1: Mariazinha. A irmã mais velha do Joãozinho estava tendo sua primeira menstruação. Apavorada, sem saber a razão de todo aquele sangue, corre pelos corredores à procura do irmão, pois estava sozinha em casa com o irmão.
8: Joãozinho, Joãozinho, socorro, me ajuda, me ajuda! Calma aí, mulher, calma! Que foi? Olha só, eu estou sangrando. O que será isso, Joãozinho?
1: Joãozinho, meio embaraçado ali no primeiro momento, pensou, olhou pra cima, olhou pro crucifixo. Usou toda a sua experiência dos seus 7 anos de idade. Levanta o vestidinho da irmã mais velha. Baixa a calcinha. De uma forma lúdica. E analisa todas as possibilidades. E do alto de sua experiência de 7 aninhos, conclui.
8: Olha só, mana. Eu não entendo muito bem disso, mas eu acho que arrancaram o teu tico e o teu saco.
5: E depois a viada do mestre foi brava.
2: A inocência do Joãozinho,
1: E a inteligência da nossa audiência de entender.
5: As crianças adoram o mestre, o palhaço, o maionese e o Joãozinho.
3: Claro. Vamos montar um show nas três.
1: Tô ouvindo uma movimentação estranha, um barulho estranho aí no nosso glorioso bar do Max. Aí no, como é o nome mesmo?
2: Camisa.
1: Esqueci. Camisa vermelha.
2: Exato.
1: O que tá acontecendo por aí, guris?
2: O Vini tá enjoado, eu acho.
1: 3 meses.
2: O branco fica bem em ti, Vini.
1: Não vou falar então, não quero falar.
3: Caiu de novo.
1: Caiu de novo. Ô, oh, que isso, hein? Que isso?
2: Que isso?
1: Caiu de novo.
2: Que... Tio!
3: Eu tinha uma piadinha.
1: Linha 2, tem uma banda 2, alô? Tô na 2, é isso?
2: Olha o seu ambiente.
1: Não, é paz e amor. Paz
2: e amor. Logo, fomos pra externa 2.
1: Ah, fomos pra externa 2. Tem nada dois. Aqui também. Vocês não estão aqui. Nem na 1, nem na 4, nem na 5.
2: Daqui um pouco chega, daqui um pouco chega.
3: Tem que falar.
2: E o Lelê realmente largou.
1: Pois ele abandonou, Lelê abandonou. Cansou, disse que não, pra mim não dá.
3: O Lelê desligou.
1: E aí, maionese, a tua piada?
3: Eu vou fazer para o Natan, então, já que o...
1: Vai contar uma piada pro Natan.
3: Isso, tá. Quem mandou foi
1: só a... Só pro Natan, pra nós não.
3: Não, pode vir junto.
1: Posso rir se eu achar engraçado.
3: Para todo mundo.
1: Tá.
2: Mas é dedicada a mim.
3: Não, é uma perguntinha.
1: Tá, é uma perguntinha.
2: É o que tem a carinha mais mongoloide, é isso?
3: Sim, exatamente. E quem mandou foi uma mocinha, a Luana de Caxias. A carinha mais mongoloide. Olá, pretinhos, tudo bem? Essa piada é para o palhaço maionese leira, já que ele é sem filtro. Três pontinhos.
1: Calma, maionese. Crianças, maionese. As crianças, sim,
2: as crianças te adoram. As crianças estão focadas no jogo.
3: Natan, como é que faz pra colocar 8 buracos dentro de um buraco?
2: 8 buracos dentro de um buraco? 8 buracos? Não sei, palhaço.
3: Enfim, uma flauta no cu.
2: Não é possível. Mas aí pesamos a mão. Não, é. Aí, externa 3 agora.
1: Externa 3. Tá tudo aberto, cara. Tá tudo aberto. Onde tu quiser entrar, abre, só fala. Abre o microfone, então, quem agora? Sabe.
2: Aê! Porra! Não,
1: sério, mano. Vamos combinar. Você não pode sair mais sem um tutor junto aí.
3: Eles avisaram que tava na 3, mas não abriu o microfone pra falar uma vez.
1: Tem que abrir o microfone pra falar. Você é dos antigos.
0: O microfone tá aberto. Pegamos o Gomes, facilita, ali. Facilita, Sabrina.
1: Ó, oh, qual é a linha mesmo?
2: 3.
3: Deixa como. Alô, fala.
2: Alô.
1: Qual é a linha?
3: Alô, maionese.
0: A gente tá falando, cara.
1: Ah, tá. Segue na 3, não é 2, nenhum. Segue na 3, pô. O que tá acontecendo aí no entorno do Beira-Rio agora? Faltando uma hora e meia pro jogo.
3: Deu o Lelê, cara.
0: Cara,
1: o Lelê largou, cara.
0: Ah, agora a galera perdeu a linha, vou te falar. A galera tá acelerando demais, o povo já tá muito louco. Tem uma galera que tá aqui desde as 8 da manhã, veio do interior, veio lá perto da fronteira, certo. Veio de outro estado, tem gente que veio de Belém. E aí, tio, tá muito louco já, né?
2: Nossa senhora. Não, tô tranquilo, sou o Thiago de Santa Cruz do Sul, também. Saímos 3 da tarde, estamos de...
0: Viemos bebendo no ônibus.
2: Pouquinho, uma long neckzinha.
1: Pelo menos só chato,
3: quer comprar uma camisa do Colorado atual, nego?
2: Não, vamos comprar uma coisinha aqui.
3: Deixa
1: eu vender um. Chegou a camisa da Mike.
3: Da Mike, né?
2: Não, tamo tranquilo, tamo bem. Tamo...
3: Da Mike, né?
2: Calma.
3: Da Adidas,
2: né? Cara, muito cara.
3: Não, nego, eu te faço um precinho, leve, compre 3, leve 5.
2: Não, muito carinho.
3: Ô, nego, vem comigo.
2: Eu tenho umas pra vender também, umas relíquias boas aí, tá?
3: Não, mas a minha é mais rara ainda, né?
2: Assim, eu sei que a tua é rara.
3: Então, pô, vem comigo, né? Essa aqui já tá muito antiga já.
2: Não, vamos fazer um brinque legal aí.
1: E caiu de novo.
2: E nunca mais voltou.
1: E caiu de novo.
2: É pílulas?
1: É. Ah, que pena.
2: Pílulas de entretenimento.
1: Pena, caiu de novo, cara. Deixa eu ler um e-mail aqui.
2: Leia.
1: Ler um e-mail sério aqui que a nossa ouvinte nos pede.
3: Leia o livro.
1: Ou o nosso ouvinte, não sei, não li ainda, mas pede um conselho amoroso.
2: Ah, é o lugar.
1: Olá, bom dia, boa tarde, boa noite, boa madrugada, pretinhos. Já peço anonimato desde antes. Peço para me chamarem de S.
2: Saudável.
1: Não, cara, é inicial do nome da pessoa.
2: Sim,
1: S.
2: Mas aí só pra jogar no ar pra audiência e pensar, entendi. Que o saudável mandou esse e-mail. Ou saboroso.
1: Deve ser. Quero me abrir sobre este assunto há muito tempo, mas ele é meio complicado de conversar com pessoas do meu ciclo social. Por isso resolvi escrever pra vocês. Estou namorando há um ano, sou um jovem de 20 e poucos anos e minha namorada também é. Eu amo, mas amo muito ela e sinto que fazemos uma boa dupla. Porém, não sei se vejo algo concreto nessa relação a longo prazo. Mamil, tu tem 20 anos.
2: É, cara, 20 anos. É que a juventude quer tudo muito rápido, né?
1: Eu faço parte de uma religião e participo ativamente das atividades. E sempre disse, desde o começo, que essa é uma das minhas prioridades da vida. A religião.
2: Ah, eu achei que fosse a menina.
1: Não, a religião. Não. Ela, por traumas do passado, nem pisa em igrejas e não quer saber disso. Sempre respeitei e nunca pressionei a fazer algo que não queira, mas eu me sinto sozinho.

0: por ter várias conquistas dentro da minha comunidade e ela nunca estar presente para prestigiar isso acontecendo.
1: Oi, né?
0: O que seriam... Vou perguntar para um crente, o crente da mesa aqui.
2: Oi.
0: O que seriam conquistas na comunidade da igreja dele, o Natan?
2: Eu acredito que seja atividades que ele realiza lá. Eu pelo que eu li no e-mail, porque eu também fiz
3: o
2: a produção...
3: O bingo do domingo, tá.
2: Né? Eu não entendi se ele realmente é de daqui a pouco uma igreja evangélica. Ah, porque a gente não usa esse termo conquistas, então...
0: Entendi. Certo.
2: Não sei se talvez, necessariamente é.
1: Talvez, já frequentei a igreja. Talvez...
0: Tu? Qual a igreja, Maranzi?
1: Aí. Hã? Todas?
3: Todas
1: eu já fui. Todas, já. Eu sou eclesiástico.
0: Tá.
1: Ou ecumênico.
2: Ecumênico a palavra.
0: Ecumênico.
3: É. Por isso já que... deu pra ver que tu foi em todas.
0: Tá, e me fala uma coisa, maionese. Onde é que tu quer chegar com essa.
1: Eu ia responder a questão.
2: Qual que era a conquista?
0: Então responde, qual é a conquista? O que significa a conquista?
1: Bens materiais.
0: Bens materiais?
3: Ou seguidores, né?
0: Mas quem está lá na igreja, pela religião, pela fé, está pelos bens materiais?
2: Não deveria, né?
1: Mas
2: não
1: às
2: deveria.
1: Vezes pode ser um sonho seu ter um entendi. Bem.
3: Mas ele está associando as conquistas com a relação dele com a menina ali, o que ele está querendo? A menina não quer ir na igreja, não quer ele, o que ele quer?
2: Não quer participar da vida dele, que ele tem uma vida na igreja.
3: Na igreja.
1: É. Mas é o particular dela.
3: Acabou e meio
0: feta. Não. Ele continua. Pode parecer bobo, mas tem me incomodado demais pensar que, na área mais importante da minha vida, ela nunca estará ao meu lado. Já pensei em ter esta conversa e terminar este relacionamento, mas por conta de complicações de saúde mental dela, bem tranquilo... Eu tenho medo do que possa acontecer se ela tiver que lidar com este término, somado às outras complicações da vida dela. Não sei o que fazer, queridos, me ajudem.
3: Cara, que
0: ouço vocês desde minha infância e hoje vocês são o meu maior elo com minha querida terra gaúcha. Um beijão a todos. De onde será que ele escreve?
3: O S, né?
0: O S.
2: É anônimo, né?
3: O S.
1: Saudade.
3: Tem uma. Olha como as coisas se conectam nesse programa. O parabéns pra todo mundo. O e-mail que o cara pediu pra ler tem tudo a ver com isso aí.
0: Mas nós não vamos falar nada
1: não,
0: pra ele.
1: Não, nós vamos pular, calma.
0: Nós não vamos ajudar ele. Calma, então. Ele quer um conselho.
2: Ele. Ah, tá. Então vai vir o conselho agora.
3: Abre aspas. Jamais.
1: Jamais.
3: Coloque coração em uma grelha onde colocaram muita linguiça. Isso não é sobre churrasco.
0: Mas também não é sobre o caso dele.
3: Imagina. O Matheus de Portão.
2: O cara indo dormir, botando a cabeça no travesseiro e refletindo sobre essa frase.
0: É isso?
3: Ele pede pro mestre. Manda um beijo pro Arthur de 8 anos que adora o mestre!
2: Ah, mas eu acho que ele tem que terminar.
0: Eu também acho
2: isso é importante pra ele, nem um ano de relacionamento.
0: Tô contigo, não, ele tem 20 e poucos anos, é muito jovem ainda pra pensar no futuro.
3: Bem dormido, bem dormido.
2: Ele não pode.
1: Me barro meio tijolo aí.
2: Não, ele não pode ficar com alguém por pena.
1: Não, mas
0: exato.
1: Ele tá, mas ele tá. E ter pena é errado.
2: É errado.
3: Só
2: é
3: galinha
2: tem
3: pena.
1: Exatamente, só galinha tem pena e ganso. Uhum. Só tem duas aves que morrem de pena.
2: E as pessoas são mais fortes do que parece.
1: O peru e o porco.
0: Então vai lá, dá real pra ela, amigão. Dá real pra ela, diz: olha só, eu não tô sentindo firmeza na nossa história, porque tu não vai comigo na minha parada.
2: Que poderia ser outra coisa também, né?
1: É bom, importante é conhecer alguém. A pessoa que gosta da igreja, pra funcionar o relacionamento, opinião. O Renatão pode me corrigir.
2: É verdade.
1: Tem que conhecer alguém da igreja. Porque senão não bate o santo.
0: Concordo.
3: Ou tu não precisa que essa pessoa participe.
0: E assim, com
3: que
0: pastor, isso também.
3: Não mude a tua história, né? Tu pode respeitar, tudo bem, meu amor. Hoje nós não vamos à missa, mas eu vou. Eu volto e a gente faz um arroz com galinha.
1: Poxa, mas aí eu vou
2: isso
1: ter que.
2: Isso não é sobre arroz com galinha.
1: Não, é sobre tristeza.
3: Não, isso é um comprometimento.
0: Mas então ficou essa dica pro nosso amigo aqui. Vai lá atrás da tua verdade, meu querido. Vai atrás da tua verdade. Se tu acha que a tua mulher não vai te acompanhar na parada e tu não quer que ela não te acompanhe, vai lá e dá real pra ela.
1: Mas também vê bem, né, Leonardo?
3: Mas ela tem problemas,
1: não,
3: ela falou.
1: Não, mas então tem que cuidar
2: isso. Tem jeito de falar.
0: Isso,
1: olha só.
2: Mandou um like.
1: Ó. Melhor não. E também vi uma coisa.
3: Não entendi.
1: Não vai te
3: trabalhar. Melhor não.
1: Melhor não. Melhor não seguir. Tem que ver uma coisa. Se o cara é bonito. Porque se o cara for feio.
2: Mas o cara é feio e a mina é bonita, vale a pena.
1: Vale a pena seguir.
2: Te entendi.
1: Entendeu? Porque se o que os caras
0: mas
1: feio,
0: então tu é daquelas pessoas que compram o produto pela embalagem, não pelo
3: conteúdo. Exatamente.
1: Olha pra mim.
3: Exatamente.
1: Sim.
0: Sem hipocrisia, sim.

0: não sei. Eu,
1: sim.
0: Uma coisa que eu
1: e se o produto dentro da embalagem não for o que tu imaginava?
0: Se tá na garrafa de Heineken, é Heineken. Bota isso na tua cabecinha, entendeu? Se tá no pacotinho, tá no pacotinho, entendeu? O pacotinho.
2: Dá uma olhada
0: tá
2: no pacotinho aqui, Ivan.
0: Deixa eu ver. É pequeno mesmo.
1: 16 minutos Lelê, pra 7. Hein? Lelê, Vini, vai Gomes. Daí, Lelê. Estão lá com cara de abobado, não estão acreditando que saíram do estúdio pra ir lá transmitir o troço da frente do Beira-Rio.
3: Uma asa.
1: E os caras não estão conseguindo falar. Parabéns pra vocês.
3: Começou a derrota, hein?
1: Parabéns pra vocês. É. Temos uma semana pra resolver esse negócio aí.
3: Pra melhorar a vibe da galera, eles podem ir amanhã no Novo Hamburgo nos assistir, né?
1: Que situação.
3: Show do Pretinho.com. Isso, lá no Boteco Comedy de Novo Hamburgo. Estaremos lá amanhã, ganhando ou perdendo, colorados e gremistas.
1: Isso aí.
3: Famílias e famílias desestruturadas também.
1: Meu Deus do céu, cara.
0: Por que isso, cara? Não. Pode ir qualquer um.
3: Claro,
0: show.
3: É isso que eu tô dizendo.
2: Todo tipo de família.
0: Não, o nosso show é aberto a todos os públicos. Ah, o cara quer levar a mãe, tu pode levar, comprando
3: o cara ingresso. Tá passando algum problema, vai
2: família
3: lá,
2: família que tá brigada, casal separando.
0: Não, é primeiro encontro, o nosso show é ótimo. A gente quebra o gelo pra ti, depois tu faz o get-get.
3: Ó, o Gomes tá fazendo sinal de positivo
2: que
3: agora.
2: E o show do Pretinho já salvou
1: Gomes.
2: Muito
1: tá
2: casamento.
1: Tá tudo aberto, Gomes, é só entrar.
0: Só falar.
3: Não, não. E eles dele gelo, né? Eu acho que esse é o problema, né? Começaram a se gelar muito cedo.
1: Não, mas não é.
0: Não é, não, não é.
1: Tem muito erro ali, apertar dois botões e o troço tem que funcionar.
3: É.
0: Não, o problema é que...
3: O operador lá, trabalha com a operação.
1: Bota aqueles dedão dele. Olha lá, bota os dedão dele na tela.
0: E voltou o Lelê. Voltou
3: o
0: Lelê.
3: O guitarrista.
1: Voltou o Lelê.
0: Dá o microfone pro ele e pede pra ele falar.
1: Isso, não, o Lelê tem mais amanhã de volta que vocês. Lelê tem mais amanhã. Deixa o Lelê tocar no troço aí pra arrumar.
3: Você foi...
0: O Lelê, se tu mandou ele contar uma piada, ele conta ali, não sai. Aliás, tá no ar.
3: É uma pena, né? Uma pena. Seria tão importante ter mais notícias aí.
0: Mais report, bem que tu fala, né?
3: O quê?
1: É que a gente teve pouco tempo pra também fazer
3: report,
1: isso, né?
3: Um report.
0: Agora o velho vai juntar ali os dois fiozinhos com o bombril.
1: A gente teve pouco tempo
3: musiquinha.
1: Pra se preparar, né?
0: Agora ele vai botar.
3: Mas
0: o
3: se alguém saísse dali e atendesse uma ligação nossa e ali plugasse ali, uma alternativa do último boletim, não?
1: Piora muito a qualidade do áudio.
3: Tem razão. É melhor nem ouvi-los.
1: É. Já sim. Vamos pro jogo, guris. Vamos lá, vamos pro Rosto de Fogo lá, vamos curtir.
3: Acende o palito.
1: Acabamos, ficamos por aí. Quinta-feira que vem a gente tenta de novo da Arena.
3: Arena.
1: Vamos lá, fiquem à vontade aí. Não, pode dispersar aí o nosso ponto.
3: É, deixa os guris agora se divertir.
1: E vamos embora. Né? 14 minutos pra 7. Vamos fazer os classificados do Pretinho. Quem é que vai fazer os classificados, já que o Gomes
0: Renato,
1: não tem?
0: Né?
4: Eu posso fazer.
1: Tu pode fazer, Renato?
4: Posso vender aqui.
1: Renato, acha que... Deixa eu perguntar, então, antes do fim do programa,
4: então,
1: Renato.
4: Então tu me pergunta.
1: Eu vou te perguntar. O que que... Tive no Rio de Janeiro, semanas atrás, te vi jogando um futebol.
4: Gostou?
1: Gostei.
4: Gostou.
1: Joga
4: bem malhado,
1: muito bem.
4: Né?
1: Joga,
4: tô bem gostoso,
1: tá
4: bem,
1: né? É, tá, bem tá bacana. Tá bem bacana. Gostoso. Que idade tu tem, Renato?
4: Todos. 60 e todos.
1: Hã?
4: 60 e todos.
1: 60 e todos. Já tá com 70?
0: Não, não. 62, 63.
3: 63.
1: Não, mas tá muito bem, tá?
0: Marco, tá fazendo gol ainda, Renato?
1: Terraço.
4: Eu tô fazendo dentro de casa.
1: E vi tua filha também, por falar nisso. Tu eu vi na praia, tua filha eu vi na rua.
4: Tu viu minha filha?
1: Vi.
4: Tu viu minha filha? E tu fala assim pra mim que tu viu minha filha.
1: Mas como é que tu quer que eu fale?
4: Como assim tu viu minha filha?
1: Porque ela tava na rua, cara. Mas eu vi. Passou por mim.
4: Como é que tu olhou pra minha filha?
1: Com os meus olhos. Olhei com dois olhos. Ah, mulher, a filha do Portalupe. Não, o nome dela mesmo.
4: Eu tô na tua cola, hein?
1: Mas que isso?
4: Eu tô na tua cola, hein?
1: Mas que isso?
0: Como é que tu fala? Um tigre...
4: Um tigre reconhece o outro. Eu sei que quando tu olha, tem uma segunda intenção.
1: Jamais, tava inclusive com a minha mulher do lado, rapaz. Tá louco? E ainda falei pra ela ali, aquela ali é filha do Renato Portaluppi.
4: Tu disfarça muito bem que eu sei.
1: Ah, que isso, cara. 12 minutos pra 7, os classificados do Pretinho Básico para os nossos amigos do Vinho JP. 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
3: Não.
1: É lei. De verdade, o que que houve, cara?
3: Não, é o que eu... Ah, vamos vender um AP.
0: Tu achou que era live chegando no banheiro?
3: Que era uma privada.
1: É uma privada. Eu não botei ainda aqui.
3: Olha ali, ficou bom, hein?
1: Aí, classificado.
3: Eu moraria só onde tem a piscina ali. Tá naquelas fotos.
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1: Vai aí, Renato.
4: Boa tarde, pessoal. Me chamo Romário. Sou
1: corretor. Olha aí, ó, teu parceiro.
4: Meu parceiro
1: teu
4: Romário.
1: Teu parceiro de futebol, hein?
4: Se apertou, né?
1: Se apertou no quê?
4: Se apertou e tem que vender o apartamento, Romário.
1: Ah, é?
4: Já fiz um anúncio aqui com vocês que deu bom. Não vendi o imóvel que mandei aqui, mas vendi pra um cliente que ouviu a rádio e me chamou no Instagram.
0: Ah, não vendeu, pô.
4: Pois bem, eu vim tentar a sorte novamente. Apartamento, sabe aonde?
1: Onde?
4: No Menino Deus.
1: Aí, opa, bonito, hein?
4: Na José de Alencar, próximo ao antigo Nacional.

0: Não. Tá, tô ligado. Tá, perto do Infante do Henrique, a escola.
1: São dois dormitórios com 59 metros quadrados. Suíte, churrasqueira e duas vagas individuais cobertas e escrituradas. O condomínio possui portaria 24 horas, salão de festas, que nem o Beira-Rio. Beira-Rio é o salão de festas do Grêmio. Piscina, além de dois elevadores.
0: Que merda.
1: Fica mobiliado, saindo apenas TVs. O valor da venda sabe qual que é?
2: Qual?
1: 550 mil. Um terço do meu salário.
2: É aquilo que eu falo pra vocês, né, Renato?
1: É aquilo que eu falo pra vocês. O preço tá bacana. E está baixo, pois no mesmo prédio estão vendendo pelo mesmo valor, só que com apenas uma vaga.
0: Ah, bom.
1: Ó, o imóvel é de um amigo pessoal e está anunciando apenas comigo. Se alguém tiver interesse, pode me chamar direto no meu Instagram profissional. @imoveiscomromario.
0: Tá.
1: @imoveiscomromario. Vocês são fenômenos e o Rafinha é um gênio.
0: Mestre! Ah, o Rafinha?
1: Tá bem. O Rafinha.
3: 10 minutos pra 7, a gente vai fazer um show do intervalo enquanto a gente tenta um último contato com a galera que tá ali na frente do Beira-Rio, Rafael Gomes, Lelê e Vini Moura, esperando o espetáculo da noite, que é o Grenal, o primeiro jogo de ida da decisão, quem é que vai pra semifinal da Copa do Brasil, Grêmio ou Inter? Renato! Qual é que é o teu palpite pro placar hoje, hein, Renato?
1: O meu palpite é 1-0 Internacional.
2: Pra quê?
1: Pra eu voltar e na semana que vem classificar o Grêmio.
3: Tá certo, Renato. Isso é que é autoestima.
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3: 7 desta noite especial no Rio Grande do Sul, especial para gremistas e colorados. Um grenalzinho daqui a pouco às 8 da noite, valendo vaga na semifinal. É a partida de ida para definir quem vai para a semifinal da Copa do Brasil. Onde é que tá o Rafinha? Rafinha largou também.
11: Não.
3: E o Lelê largaram, é isso?
11: Bem capaz.
0: Sabe que falando com a torcida do Grêmio ali.
3: Só que eu poderia te amarelar, né?
0: Não, mas essa, 1:07.
3: É, mas é que tu entrou no de volta depois que o programa começou daí, pra ser justo.
0: Então,
3: né,
0: tem que me amarelar.
3: Tem que te amarelar.
0: Tu tem razão.
3: Não quero ter razão, só não quero me incomodar.
0: Então não vai te incomodar.
3: Então vamos fazer o seguinte, vamos fazer a escolha do craque do episódio.
0: Não tem como.
3: E a gente largamos lá, né? Não, lá não vai rolar.
0: Já entraram no estádio.
3: Já desmobilizaram lá, né?
2: Tem informação sobre o Inter.
3: O que aconteceu lá, Renato?
1: Eu tenho informação.
2: O que houve?
1: Estão todos borrados.
2: Não concentraram.
3: Estão todos o quê?
1: Ah, eu tenho uma informação de verdade.
3: Ah, qual é a informação?
1: Informação de verdade. Rodrigo Os jogadores Oliveira. Do Internacional não concentraram pra partida. Chegaram certo. Ao meio-dia.
3: Ah.
1: Por quê? Eles estão em protestos porque não estão recebendo há 2 meses o direito de imagem.
0: Ah, é um bom momento
1: informação do Rodrigo Oliveira.
2: Nosso colega da Rádio Gaúcha.
3: Essa informação quente. Pode mudar completamente o rumo da noite de hoje.
1: Em contrapartida, o Grêmio adiantou os direitos de imagens do seu time.
3: Olha aí, time rico é outra história.
0: Ou seja, se o Grêmio perder, que merda.
3: Time rico é outra ruim, história,
1: aí.
3: Né?
1: Aí é porque é muito ruim.
2: Tem que voltar o Renato mesmo.
3: Tá bem, então pode votar, Rafinha Menegas, por favor.
0: Ah, hoje, sem dúvida nenhuma,
3: Eu vou votar. Já vejo uma certa dúvida.
2: Renate,
3: tá bem. E tu, Renate?
1: Obrigado, Rafinha.
3: Vota em quem, Renate?
1: Eu vou votar no Rafinha também.
3: Rafinha também.
1: Porque ele é um cara da praia. Ele é um cara do
3: tipo surf. Tu, claro.
0: Já joguei futebol, né?

0: infelizmente não tinha oportunidade de jogar contigo.
1: Vamos marcar, Rafinha. Vamos marcar.
2: Um voto pra cada um aí, Renato e Rafinha. Tu, Maionese, vai votar em quem?
3: Eu voto no Renato.
2: No Renato.
3: Muito obrigado, Maionese. Fez muitos gols pelo meu time.
2: Pra que time tu torce, Maionese?
3: Pelo Botafogo.
2: Pô, tu torce pro Botafogo.
0: Ele fez muitos gols
2: pelo Botafogo. E entre Inter e Grêmio, pra qual tu torce?
3: Ah, eu gosto muito do Grêmio.
2: Do Grêmio. Tá
3: Mas
2: certo.
3: Eu tenho um amigo meu que é colorado.
2: Quem?
3: Mirabel.
0: Mirabel é colorado.
3: Ele e o Dindo são colorados, os dois. E ele
2: o Mirabel que é filho do Ivana.
3: Isso, ele só comprou uma cadeira no Beira-Rio.
2: Certo.
0: Mirabel senta no colo do tio.
2: Ai, cara, eu acho isso de uma sacanagem.
0: Ah, que sacanagem.
3: Mas é de uma sutileza do
2: cara, de uma sutileza, de uma sensibilidade usar o personagem pra fazer isso, cara. É. Tá bem. Então eu acho que quem ganha mesmo é o Renato.
1: Merece,
2: né, Renato?
1: Muito obrigado.
2: Merece. Eu também voto em ti, Renato. Por
1: muito
2: tudo.
1: Obrigado.
2: Por tudo, pelo teu carisma, pelo teu talento, pelas conquistas que tu tem pelo Grêmio.
1: Sabe que eu sou uma pessoa muito humilde.
2: Claro que é.
1: Mas eu acho que eu realmente mereci. Porque eu sou muito bom.
3: Quanto vai ser o jogo, Renato?
1: Eu sou um grande treinador.
2: Quanto vai ser o jogo,
1: jogador,
2: Renato?
1: E hoje posso ser um grande comunicador também.
2: Quanto vai ser o jogo, Renato? 1-0 pro Inter, já tinha
1: 1-0
2: dito.
1: 1-0 pro Internacional.
2: Quanto vai ser o jogo, Maionese?
3: Eu acho que é 0-2 pro Inter.
2: 0-2 pro Inter, ou seja, 2-0 pro Grêmio.
3: Você é muito inteligente, por isso você é o Midas do rádio.
2: Muito bem. Rafinha Menegas, quanto acha que vai ser o jogo?
0: 1-0 Grêmio.
2: 1-0 Grêmio. Muito bem. Então era isso.
3: E tu aí, tu?
2: Eu? É. Não, depois da informação que o Renato trouxe, é 5-2 Grêmio.
0: Não, não faz.
2: 5-2 Grêmio.
0: Aí vou ter que chamar o tio do Cid.
2: 5-2 Grêmio.
3: Só pra te avisar que a campanha de vacinação não começou ainda.
2: 5-2 Grêmio.
0: Já teve.
2: Olha só, se os caras não presta atenção, vem comigo, tu entende futebol. Se os caras não chegaram pra concentrar, porque estão com direito de imagem atrasado, tu acha que eles vão botar pé em dividida na bola?
0: Eles vão vestir a camisa.
2: Ah,
0: vão.
2: Vamos ver então. 5-2 Grêmio. Amanhã, 1 da tarde, o Pretinho tá de volta. Um abraço, Grêmio, obrigado. Tá, e uma boa noite de quarta. É de quinta-feira. Tchau, hein? Até mais. 5-2 Grêmio. 5-2 Grêmio. Ok? Já levaram. Porra, por que não acaba essa bosta aqui, porra?
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poder ver algo se formando é tentar até saber como, onde, quando é ver tudo aqui presente.

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Salve, salve, muito boa noite. Estamos chegando, é o ATL Surf, aterrissando no Domingão da Atlântida. Muito obrigado pela audiência sul do Brasil. Você que vem junto nas antenas da Atlântida, também pelo site aplicativo da Atlântida. Obrigado a você que vem junto no mundo todo, não desgruda da Atlântida, pelo site ou pelo aplicativo. Eu sou Kifornari, bora juntos até às 8 da noite, sempre na melhor vibe do FM, na melhor vibe de praia, aqui no fim de tarde, noite, né? Início de noite de domingo. Cola junto nas redes sociais, @Kifornari, Kifornari com um K, e também no

0: arroba ATL Surf, onde você encontra o setlist do programa de surf da Atlântida. Vamos tocar muita música e daqui a pouquinho a gente fala de surf aqui na Atlântida, abrindo os trabalhos com o californiano de Carlsbad, Graybill, Standing Outside a Broken Phone Booth with Money in My Hand. Olha o tamanho do nome dessa música. Aumenta o volume e entra na vibe do ATL Surf.
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1: Atlântida, todo mundo tá ouvindo a rádio das nossas vidas, os Willan Brothers com Fly, pra fechar a primeira série de sons no ATL Surf deste domingão. Vamos falar de surf agora, porque tivemos no final da semana a decisão da oitava etapa da Elite Mundial do Surf. Quase deu para o Gabriel Medina, ficou na segunda colocação, fez nota 10 na grande final, mas infelizmente ficou faltando aquela segunda nota, segunda onda para o somatório, e ele acabou perdendo para o norte-americano Cole Hauschmann, mas fez bonito aí o Gabriel Medina e garantiu a segunda colocação na oitava etapa em Fiji. No feminino, vitória da canadense Erin Brooks, e o circuito mundial segue com muitas emoções. O ranking tem entre os 5 primeiros colocados no masculino ainda 4 brasileiros: Ítalo Ferreira liderando, Iago Dora em terceiro, Gabriel Medina é o quarto e Miguel Pupo na quinta colocação. Todos ali com chance, né, da disputa, né, ainda seguem vivos na disputa pelo título mundial 2026. Lembrando que na segunda colocação ainda vem o italiano Leonardo Fioravanti. E depois das emoções, fortes emoções em Fiji, o circuito mundial de surf já vai chegando em Trestles, na Califórnia, a partir agora do dia 11 de setembro. É a nona etapa do Championship Tour, e o Brasil chega forte, né, com Gabriel Medina embalado aí depois do vice em Fiji, né, nota 10 na final e tal, mas tem nomes como, né, o Ítalo, o Iago e também o Miguel Pupo aí firmes na disputa do título. Trestles é uma das ondas mais famosas do mundo, né? E o último campeão foi exatamente Iago Dora, que levou também, né, o circuito mundial do ano passado, né? As finais no formato Finals, que reunia os 5 primeiros do ranking, geralmente eram disputados esses dois títulos, né, masculino e feminino, em Trestles, mas no ano passado foi justamente em Fiji. Então Trestles entrou também no meio da temporada, assim como neste ano, né? Lembrando que o título desse ano é disputado em pontos corridos, né? Então a importância aí da liderança do Ítalo Ferreira no masculino. Mas enfim, Trestles tá chegando e você confere ao vivo, é claro, no WorldSurfLeague.com, site oficial, e nas redes da WSL a partir do dia 11 de setembro. E claro, lembrando também que a nossa Luana Silva, representante única do Brasil no feminino, também ocupa uma honrosa, baita quinta colocação ainda do ranking mundial. E vale lembrar que essa próxima etapa, a nona etapa, é a última, né, que vai ter todos os atletas da elite mundial do surf. Depois dessa etapa rola aquele corte, né, na elite, e apenas os melhores vão disputar as três etapas seguintes, começando logo depois de Trestles em Portugal. Bora de sons! Vamos abrindo mais um seriado por aqui com Goldfinger, Tijuana Sunrise. Aumenta o volume e segue na vibe do ATL Surf.
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2: Atlântida, Rádio das Nossas Vidas, o som de Jamin Inc. com System Overload, fechando o ATL Surf deste domingão. Muito obrigado pela sua audiência, pela companhia, você que veio junto em todo o sul do Brasil, pelas antenas da Atlântida, e também a você que veio junto pela internet no site e aplicativo da Atlântida. Lembrando, cola junto sempre no arroba ATL Surf para conferir o setlist completo do programa de Surf da Atlântida. E aproveita e me segue também, dê a honra da sua seguida no arroba Kifornari, Kifornari com K, lá no Instagram. Domingo que vem tem mais ATL Surf aqui na Atlântida, mas lembrando que você me acompanha também durante a semana nas ondas da Atlântida Beira-Mar 104.7, clássica frequência do litoral norte gaúcho. Você pode vir junto comigo também pela internet. Tô ao vivo, hein, pelo site e aplicativo da Atlântida, basta optar pela Atlântida Beira-Mar, ao vivaço, segunda a sexta, das 9 às 11 da manhã e das 3 às 6 da tarde. Beijo no coração, me despeço desejando um excelente fim de domingo, boas ondas, bom feriado amanhã, que beleza. Ah, última lembrança, que estarei amanhã, segunda-feira, abrindo o show do Armandinho. Tem festa do Camarão e Frutos do Mar de Cidreira, finalizando nesta segunda de feriado, e eu vou estar por lá a partir das 6 da tarde, abrindo os trabalhos, fazendo aquele aquece no palco, né, para depois recebermos grande parceiro, irmão Armandinho. Então todo mundo convidado, Cidreira, litoral norte gaúcho, nesta segunda-feira de feriado. Beijo, boas ondas, tchau, fui!
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8: Chegando aqui na Rede Atlântida, o nosso Local Tracks. A cena independente do Brasil toca aqui, nem só os independentes, artistas que já consolidaram também as suas carreiras, também passam por aqui na Rede Atlântida, nessa mistura de música brasileira, né, sendo produzida a exaustão por todos os cantos desse país. E a gente começa com garota de Santa Catarina, que conquistou o Brasil e conquista o mundo com turnê internacional. Ela se chama Isa Buzzi.

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